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1: No sucesso que você não esquece, vamos relembrar um grande sucesso que fez parte da trilha sonora da novela Vale Tudo. Novela escrita a 3 mãos: Gilberto Braga, Aguinaldo Silva e Leonor Baceres. Vale Tudo foi ao ar de 16 de maio a 6 de janeiro de 1988. O elenco contava com nomes como Antônio Fagundes, Regina Duarte, Glória Pires, entre outros. Vale Tudo foi um dos maiores sucessos das telenovelas. Com uma narrativa contagiante e com um argumento bem amarrado, a novela fazia uma crítica sociopolítica no Brasil, em que todos se perguntavam: vale a pena ser honesto hoje no Brasil? No ano de 1988, os nossos problemas políticos não eram muito diferentes de hoje. E em Vale Tudo, isso foi muito bem explorado. Outro ponto alto foi o assassinato da vilã Odete Reutemann, vivida pela atriz Beatriz Segal. O mistério da identidade do assassino durou apenas 13 dias, mas mexeu com todo o país. Você lembra quem matou a Odete Reutemann? Você não lembra quem foi o assassino? Mas a música que foi um dos temas da novela, você jamais esquecerá. Na voz de George Michael, vale a pena ouvir de novo no sucesso que você não esquece, Father Figure.

0: É isso aí, fã da Easy. Relembramos mais um sucesso que você não esquece. Eu sou Paulo Vaz e nos encontramos no próximo Sucesso que você não esquece. Tchau.
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1: Seja bem-vindo ao Música e Vinho de hoje. A nossa taça de conhecimento do dia será sobre as denominações de origem do vinho. Provavelmente todos os apreciadores de vinho já viram ou verão um selo no rótulo da garrafa identificando a origem do vinho. Mas afinal, qual o propósito disto? As denominações de origem têm como objetivo principal delimitar regiões de produção, garantindo que os vinhos destas áreas tenham a melhor expressão do terroir de origem, expressão de todo o ambiente que influencia a videira, tais como o tipo de solo, relevo, clima, altitude e a ação do homem. Regulam um tipo de padronização. As certificações dos vinhos dependem muito do meio geográfico e das culturas locais, e por isso cada país ou região tem sua legislação reguladora. As primeiras regiões vinícolas surgiram durante o século XVIII, em Portugal, no Douro. A ideia era garantir a origem e tipicidade dos vinhos deste local. Mas apenas em 1935, a prática de regular a origem dos vinhos se popularizou. Um fator importante a se lembrar é que o selo de denominação de origem controlada não tem relação com a qualidade. Como se um vinho com DOC, por exemplo, fosse sempre melhor que um vinho sem DOC. Só o consumidor que pode dizer se o vinho é bom ou não, de acordo com seu próprio gosto. E se você, ouvinte, quer sugerir um tema para o nosso programa, envie pelo meu Instagram, @jonas.sommelier. Será um prazer. E agora, na Música e Vinho, fique com o som de Rita Coolidge, You Are

0: finalizando mais uma edição do Clássicos da Original. Obrigado sempre pela sua companhia. Desejo você uma excelente noite de terça-feira. Um grande abraço e até a próxima.
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1: Está no ar a Voz do Brasil. As notícias do governo federal que movimentaram o país no dia de hoje.
2: Olá, boa noite.
1: Boa noite para você que nos acompanha em todo o país.
2: Terça-feira, 11 de agosto de 2026.
1: Vamos aos destaques do dia.
2: Plano da Apex quer diversificar destino das exportações brasileiras.
1: Iniciativa busca apoiar empresas impactadas pelas tarifas impostas pelos Estados Unidos. Luana Karen.
3: Entre os mercados alternativos com parcerias na agência estão Canadá, México, Alemanha, Turquia, África do Sul, China e Índia.
2: IBGE revela que inflação em julho foi de 0,07%.
1: Índice foi menor que o registrado no mês anterior. Márcia Fernandes.
4: O setor de alimentação e bebidas teve queda de 0,67%. A redução veio por influência dos alimentos comprados para consumo em casa.
2: E vamos falar daquelas ligações que não queremos receber.
1: Brasil registra uma média de 305 mil ligações indesejadas por minuto.
2: Saiba como evitar na reportagem de Graziele Bezerra.
5: O Não Me Perturbe é um desses serviços criados para preservar o cidadão das ligações abusivas.
1: Hoje, na apresentação da Voz do Brasil, Luciana Vasconcelos e Luciano Seixas.
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1: A inflação do mês de julho teve um recuo de 0,07%, de acordo com o IPCA, Índice Nacional de Preços ao Consumidor Amplo.
2: O índice é usado para medir a inflação oficial no Brasil. O resultado de julho representa uma variação de 0,09% em relação ao registrado no mês anterior.
1: Os dados foram divulgados hoje pelo IBGE.
4: O resultado ficou abaixo da taxa de junho, com variação de 0,07% e 0,09% abaixo da taxa do mês anterior. Nos 12 meses encerrados em julho, o índice ficou em 4,44%, abaixo dos 4,64% registrados até junho. O maior impacto veio do grupo habitação, puxado pela alta da energia elétrica. Já o setor de alimentação e bebidas teve queda de 0,67%. A redução veio por influência dos alimentos comprados para consumo em casa. Fernando Gonçalves, gerente do IPCA do IBGE, destacou os alimentos que impactaram no resultado da alimentação.
6: A alimentação no domicílio variou menos de 1,14%, com influência das quedas do café moído, menos 2,45%, da cenoura, menos 14,41%, da batata inglesa, menos 19,59% e do tomate, com menos 29,09%, sendo o tomate o principal impacto negativo no resultado do mês, com menos 0,10%.
4: Já o Índice Nacional de Preços ao Consumidor, INPC, ficou em 0,01% em julho. Em junho, ele estava em 0,14%. O INPC é calculado pelo IBGE com base no rendimento de famílias que recebem de 1 a 5 salários mínimos, sendo o chefe assalariado. Já o IPCA é medido com famílias de rendimento monetário entre 1 e 40 salários mínimos. Reportagem Márcia Fernandes.
2: Apoiar empresas brasileiras impactadas pelas tarifas impostas pelos Estados Unidos.
1: É o que pretende a Apex Brasil por meio de um plano lançado hoje.
2: A ideia é pensar estratégias individuais para cada tipo de negócio e diversificar os mercados para exportação.
3: O Plano de Diversificação de Exportações, elaborado pela Apex Brasil, Agência Brasileira de Promoção de Exportações e Investimentos, pretende atender 5.300 empresas estimadas como atingidas pelo tarifaço imposto pelos Estados Unidos. São companhias de setores como alimentos e bebidas, calçados, moda e máquinas e equipamentos. Além do atendimento individual às empresas afetadas, a iniciativa prevê a conexão com compradores internacionais, como explica Laudemir Miller, presidente da Apex Brasil.
7: Nós vamos colocar as empresas brasileiras frente a frente com compradores internacionais do seu produto em mercados alternativos. Nós vamos fazer isso com feiras internacionais, com rodadas de negócios no Brasil, nós vamos trazer compradores internacionais ao Brasil e também nós vamos ter uma modalidade de apoio direto a empresas um apoio financeiro em determinadas ações para elas se prepararem para a exportação.
3: Estão previstas mais de 300 ações de diversificação de mercados em todo o mundo. Entre os mercados alternativos com parcerias na agência estão Canadá, México, Alemanha, Turquia, África do Sul, China e Índia. De acordo com Laudemir Miller, presidente da Apex Brasil, a agência vai investir 210 milhões de reais para colocar as ações em prática.
7: A gente não tem como meta recuperar nos 12 meses os 210 milhões, o que a gente quer é ampliar o número de mercados que as empresas exportam e ampliar ainda mais as exportações do Brasil.
3: A partir desta quarta-feira, as empresas afetadas pelo tarifaço e interessadas no plano de diversificação de exportações devem se inscrever diretamente na página da Apex na internet, em apexbrasil.com.br. Reportagem Luana Karen.
1: E produtores de cana-de-açúcar da região Nordeste que sofreram prejuízos econômicos por causa da tributação imposta pelos Estados Unidos ou decorrentes de eventos climáticos extremos têm direito a apoio.
2: Foi publicado hoje decreto que regulamenta a concessão do apoio financeiro.
8: Produtores independentes de cana-de-açúcar da região Nordeste, que tiveram prejuízos na safra 2025-2026, poderão solicitar apoio financeiro. O benefício será de R$ 12,00 por tonelada de cana comercializada, com limite total de R$ 270 milhões de reais em recursos. O apoio é destinado a quem comprovar prejuízos causados pela tributação adicional sobre exportações brasileiras pelos Estados Unidos ou por eventos climáticos extremos. A produção considerada deve ter sido entregue entre 1º de agosto de 2025 e 31 de julho de 2026. Para receber, o produtor precisa apresentar à Companhia Nacional de Abastecimento, a CONAB, a documentação que comprove a comercialização e os prejuízos. Os documentos devem ser enviados até 30 de outubro de 2026. O pagamento será feito pela CONAB por PIX, utilizando a chave CPF ou CNPJ do beneficiário, ou por depósito em conta corrente de sua titularidade. Não tem direito produtores que sejam sócios nas usinas, destilarias ou cooperativas que recebem a cana-de-açúcar. As orientações para envio da documentação e a relação dos beneficiários serão divulgadas pela CONAB em seu site, no endereço gov.br/CONAB. Thaís de Araújo para a Voz do Brasil.
1: Projetos de assistência técnica e extensão rural do semiárido podem ser beneficiados por edital aberto pela Agência Nacional de Assistência Técnica e Extensão Rural, a ANATER, e Ministério do Desenvolvimento Agrário e Agricultura Familiar.
2: São 413 milhões de reais para implementar a adaptação climática na agricultura familiar.
1: Serão selecionados 50 lotes territoriais em 10 estados do semiárido, atingindo mais de 60 mil famílias.
2: A presidente da Agência Nacional de Assistência Técnica e Extensão Rural, Loroana Coutinho, explicou a quem se destina o edital.
9: A gente está falando de agricultores familiares, de povos indígenas, comunidades quilombolas, de assentados e assentadas da reforma agrária, de beneficiários do Programa Nacional do Crédito Fundiário. Então, é uma gama de pessoas que são vinculadas ao Programa Garantia Safra e que agora poderão receber estruturação, poderão receber acompanhamento. Então, não é só assistência técnica e extensão rural, é assistência técnica e extensão rural, mas também estruturação da produção. Então, certamente, a gente vai dinamizar esses 56 territórios com muita ação.
1: O prazo para a inscrição das propostas vai até 31 de agosto e pode ser feita a inscrição pela internet em anater.org/editais-2.
2: Produtores rurais que vão declarar um imposto territorial rural podem fazer de forma mais simples.
1: A novidade deste ano é a opção de quitar o imposto na hora, usando o PIX, cartão ou TED.
2: O prazo de entrega da declaração vai até o dia 30 de setembro.
10: O prazo para a entrega da declaração do Imposto sobre a Propriedade Territorial Rural começou nesta segunda-feira e segue até 30 de setembro de 2026. A novidade este ano é que na versão web para pessoas jurídicas e para proprietários de imóveis rurais com área superior a 100 hectares, o pagamento do tributo pode ser feito por PIX, cartão de crédito, TED ou emissão do documento para pagamento. No sistema é possível preencher, transmitir, retificar e consultar declarações sem a necessidade de instalar programas no computador. O acesso é realizado com autenticação gov.br nos níveis prata ou ouro. Contribuintes que possuem muitos imóveis rurais podem ser importados arquivos contendo múltiplas declarações. Para ter acesso à declaração do imposto sobre a propriedade territorial via web, acesse o endereço serviços.receitafederal.gov.br/login. Lá, o contribuinte deve entrar na conta gov.br, localizar o imóvel e preencher a declaração. Daniele Popov para a Voz do Brasil.
1: O Ministério da Saúde e o Serviço Federal de Processamento de Dados, o SERPRO, anunciaram a nuvem soberana do SUS.
2: E o que isso significa? Que os dados do Sistema Único de Saúde vão ser armazenados em uma única infraestrutura nacional.
11: Pela proposta, informações como históricos médicos, resultados de exames e registros de vacinação passam a ser processados exclusivamente em território nacional. A medida atende a parâmetros da Lei Geral de Proteção de Dados e garante a submissão das bases digitais unicamente à legislação brasileira, como explica o ministro da Saúde, Alexandre Padilha.
12: Todos os mais de 5 bilhões de dados da saúde, da nossa Rede Nacional de Dados de Saúde, passa a ter a segurança, a casa própria, aqui no Brasil, submetido às leis brasileiras, apenas a nenhuma lei de qualquer outro país.
11: O Serviço Federal de Processamento de Dados e o Departamento de Informação e Informática do Sistema Único de Saúde vão administrar a infraestrutura. O presidente do SERPRO, Wilton Mota, disse que, além de maior segurança, a nuvem soberana do SUS vai permitir a ampliação dos serviços digitais na saúde.
13: É consolidar uma infraestrutura robusta, segura e soberana.
11: Com a nuvem soberana do SUS, o Ministério da Saúde espera consolidar a Rede Nacional de Dados em Saúde, onde o paciente terá toda a sua trajetória no SUS em formato digital. Reportagem Nazi Brum.
1: E a gente vai falar agora de uma coisa que irrita muito brasileiro. São aquelas ligações indesejadas de telemarketing, instituições financeiras.
2: O excesso pode até fazer com que chamadas importantes deixem de ser atendidas.
1: E para ajudar o consumidor a se proteger, existem ferramentas gratuitas que permitem bloquear o telemarketing e identificar quem está por trás de números desconhecidos.
14: O Brasil registra uma média de 305 mil ligações indesejadas por minuto, segundo dados do IDEC, o Instituto de Defesa de Consumidores. O número dá ao país o título de líder global em chamadas abusivas. Desde 2022, a Anatel tem atuado para garantir o direito de quem não quer receber esses tipos de chamadas, que no geral são ofertas de produtos e serviços, pesquisas, pedidos de doações ou cobranças. E mais, muitas vezes são realizadas por robôs.
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14: O Não Me Perturbe é um desses serviços criados para preservar o cidadão das ligações abusivas. Ele é gratuito e permite bloquear chamadas realizadas pelo telemarketing de operadoras de telecomunicações e instituições financeiras participantes. Basta acessar a plataforma www.nãomeperturbe.com.br, realizar o cadastro e selecionar as empresas que você deseja bloquear. Outra alternativa é o Qual Empresa Me Ligou. Caso você receba a chamada de um número desconhecido, é possível acessar o site qualempresameligou.com.br e consultar a qual empresa aquele número está vinculado. A ferramenta permite a localização dos canais oficiais de atendimento da empresa e evita que o usuário caia em golpes. A estudante de psicologia Isabelle Reis se queixa dos constantes incômodos provocados pelas ligações cada vez mais insistentes.
18: Recebo muitas ligações pela manhã, muitas ligações pela tarde e agora recentemente eu venho recebendo ligações até pela noite. Então eu não atendo mais ligação, às vezes pode ser até uma pessoa que é conhecida ou alguma coisa urgente, eu não atendo. Assim, meu celular sempre está no mudo, inclusive minha mãe até reclama, às vezes ela me liga ou pessoas da minha vida me ligam e sempre está no silencioso, então se eu não estou estou com o celular na minha mão, às vezes eu não atendo, às vezes é uma coisa séria.
14: Desde junho de 2024, a Anatel também passou a considerar abusivas as chamadas curtas com duração de até 6 segundos. Desde então, foram realizados mais de 1.200 bloqueios de empresas para a realização de chamadas e quase 40 milhões de reais em multas já foram aplicados. Reportagem Graziele Bezerra.
2: E falamos sobre as ligações indesejadas, muitas vezes feitas para os nossos celulares.
1: Um aparelho que faz parte do dia a dia, sempre ao lado do brasileiro. Por lá a gente faz compras, tem acesso ao banco e aos nossos contatos.
2: Pois então, uma plataforma permite registrar um aparelho celular e emitir alertas em caso de perda, roubo ou furto.
1: É o Celular Seguro, um sistema do Ministério da Justiça e Segurança Pública.
2: A plataforma oferece também a opção de indicar contatos de segurança e comunicar uma ocorrência para bloquear o

0: cadastro pode ser realizado pelo aplicativo ou pela versão web da plataforma. Para se cadastrar, basta acessar a plataforma Celular Seguro, escolher a opção Meus Telefones ou Telefones de Confiança e selecionar o aparelho. Depois, basta clicar em Alerta e confirmar o registro. Após a confirmação, será gerado um número de protocolo que pode ser utilizado em eventuais consultas posteriores. A plataforma Celular Seguro também oferece uma ferramenta para consulta de aparelhos usados antes da compra e verificar se determinado aparelho tem registro de roubo, furto ou perda. Para realizar a consulta, basta informar o e-mail, número de identificação único do aparelho celular. O e-mail pode ser consultado nas configurações do aparelho. Priscila Machado, para a Voz do Brasil.
1: Golpistas estão utilizando a logomarca do governo federal para oferecer supostas renegociações.
2: A orientação é não clicar em e-mails, mensagens e links na internet, inclusive em redes sociais.
3: O Ministério da Fazenda alerta para golpes aplicados contra pessoas que procuram renegociar dívidas. Os golpistas utilizam anúncios falsos, e-mails, mensagens e links na internet, inclusive em redes sociais, e usam indevidamente nomes e logomarcas do governo federal para conferir aparência de legitimidade às ofertas. A orientação é ficar atento. A renegociação de dívidas é feita diretamente com as instituições bancárias. O governo não envia links, mensagens digitais ou SMS oferecendo esse tipo de serviço e não mantém sites específicos para renegociação. Por isso, não forneça dados pessoais ou bancários e não faça pagamentos a partir de links recebidos por mensagens ou anúncios. Informações e orientações sobre renegociação de dívidas estão disponíveis no portal oficial do Ministério da Fazenda, no endereço gov.br/fazenda. Em caso de dúvida, procure diretamente a instituição financeira responsável pela dívida e utilize somente canais oficiais. Lucília Araújo, para a Voz do Brasil.
1: Uma aeronave com sensores de alta precisão está sobrevoando Amazônia, Cerrado e Pantanal para medir os gases que causam o efeito estufa.
2: O trabalho é uma parceria entre Brasil e Alemanha.
4: A aeronave, equipada com instrumentos científicos, está fazendo voos no espaço aéreo brasileiro desde o mês passado. O objetivo é medir fluxos e concentrações atmosféricas de dióxido de carbono e metano, dois dos principais gases causadores do efeito estufa. Os voos se concentram na Amazônia, no Pantanal e em parte do Cerrado. O modelo do avião é capaz de voar em uma ampla faixa de altitude, desde 850 metros até 15 mil metros. O pesquisador do Instituto de Física da Universidade de São Paulo, Paulo Artacho, dá os detalhes.
5: O objetivo principal dessa pesquisa é entender melhor as emissões e o processamento atmosférico de um gás de efeito estufa, que é muito importante, que é o metano. Então, o metano é o segundo gás em importância, em relevância, do ponto de vista de gases de efeito estufa logo depois do dióxido de carbono. E a Amazônia e o Pantanal, em particular, todas as áreas alagadas, são fortes emissores de metano.
4: Cerca de 120 pesquisadores de instituições de pesquisa da Alemanha e do Brasil trabalham na coleta de dados. A coordenação é do Instituto Nacional de Pesquisas Espaciais, o INPE, e do Centro Espacial Alemão. Segundo o coordenador da pesquisa, Dirceu Luiz Erdes, os dados vão complementar informações de outros sistemas de observação, validar medições por satélite e aprimorar modelos climáticos.
6: Todos os modelos de IPCC, modelos de clima e tempo, utilizam dados de CO2 e metano. Então, o principal objetivo desse trabalho é validar esses modelos, corrigir o que tiver que corrigir e melhorar as projeções futuras. E também validar os dados satélites. Tem vários satélites hoje, tanto europeus como americanos, japoneses e chineses, que cruzam o nosso território. E eles têm um valor de coleta desses dados. E a ideia desse projeto é coletar os dados in situ, na região, e validar tanto o satélite como os modelos de previsão.

0: A campanha científica deve se estender até meados de setembro. Até lá, serão realizados cerca de 15 voos, tanto durante o dia quanto à noite. Reportagem Luciana Colares de Holanda.
1: O brasileiro de alimentação escolar, que une os produtos da agricultura familiar às merendas servidas aos estudantes, foi apresentado a uma delegação da Etiópia.
2: Antes de chegar ao prato dos estudantes, a merenda escolar percorre um caminho que começa muito antes da cozinha da escola. É um modelo que une alimentação saudável, agricultura familiar e políticas públicas. Uma experiência brasileira que desperta o interesse de outros países, como a Etiópia. Como lembrou a coordenadora-geral do Programa Nacional de Alimentação Escolar, Karine Santos.
3: O Brasil coopera com muitos países, faz parte da programação dessa missão de receber a delegação da Etiópia, demonstrar como isso é levado a efeito até que esse alimento chegue de fato no prato dos nossos estudantes.
2: A visita integra a parceria de cooperação entre Brasil e Etiópia voltada ao intercâmbio de experiências sobre alimentação escolar. Analista de projetos da Agência Brasileira de Cooperação, Paola Barbieri, falou como funciona essa cooperação entre os dois países.
4: O Programa de Alimentação Escolar Brasileiro já tem 70 anos, né, de existência, e assim, pelas inovações que o programa traz, os países, eles têm muito interesse em conhecer como ele é organizado, né, como ele é operado.
2: Numa escola do Distrito Federal, a delegação da Etiópia pôde acompanhar o resultado desse trabalho na prática. Parte dos alimentos servidos nas escolas públicas vem diretamente da agricultura familiar. A produção passa pelas cooperativas e segue para as unidades de ensino, como garante o presidente da cooperativa, Anaildo Porfírio da Silva.
5: A nossa cooperativa associação hoje atende 72 escolas. Então isso ajuda demais o agricultor.
2: O agricultor familiar José Ailton Alves diz que sente satisfação por ter o seu trabalho reconhecido internacionalmente.
6: A gente se sente honrado e gratificado, porque a gente está vendo que o nosso trabalho está sendo visto.
2: Os alimentos produzidos por agricultores familiares, como José Ailton, chegam a milhões de estudantes, como Otaviana Esteves de Deus, de 11 anos.
7: Muito legal essa hora que a gente reúne todo mundo aqui na mesa para comer, conversar, um alimento saudável também. Muito delicioso.
2: A merendeira Dilma Costa conta que o sucesso é garantido.
8: Hoje é estrogonofe. Hoje vai ser uma loucura. Eles vão comer assim. É, sempre repetem, né?
2: A cooperação Brasil-Etiópia é coordenada pela Agência Brasileira de Cooperação, pelo Fundo Nacional de Desenvolvimento da Educação, e conta com o suporte de agências das Nações Unidas. Reportagem Cleide Lopes.
9: E essas foram as notícias do governo federal.
1: Fique agora com as notícias do Poder Judiciário e do Congresso Nacional. Uma boa noite.
9: Boa noite para você e até amanhã.
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12: Centro de Estudos Constitucionais do Supremo Tribunal Federal prorroga prazo de inscrições para audiência acadêmica em Belém, no Pará.
13: Relatório do CNJ aponta que medidas protetivas chegam rápido, mas não bastam contra feminicídios.
12: STJ mantém condenação de suposto membro do PCC a mais de 87 anos de prisão.
13: Boa noite, eu sou Arthur Filho.
12: E eu sou Walter Lima.
13: O Centro de Estudos Constitucionais do Supremo Tribunal Federal prorrogou para 16 de agosto o prazo de inscrições para participação na terceira audiência acadêmica regional do projeto O Ensino do Direito Constitucional no Século XXI, Panorama e Perspectivas.
12: O evento será realizado no próximo dia 28 no Instituto de Ciências Jurídicas da Universidade Federal do Pará.
13: As instituições interessadas em fazer exposição oral devem realizar a inscrição por meio de formulário com envio de resumo escrito até 4.000 caracteres.
12: As manifestações devem ter caráter constitucional e poderão abordar um ou mais dos eixos temáticos definidos pelo Centro de Estudos Constitucionais do Supremo Tribunal Federal.
13: Pesquisa apresentada pelo Conselho Nacional de Justiça revela que o sistema de justiça tem concedido com rapidez medidas protetivas de urgência.
12: Mas os dados revelam que ainda é um desafio combater o feminicídio. Fernanda Porto.
14: 53% das medidas protetivas de urgência são concedidas no mesmo dia em que a mulher faz a solicitação. Mas a ação ainda não é suficiente para evitar casos de feminicídios, já que em 57,6% dos casos, as vítimas tinham medidas protetivas vigentes. Os dados são da pesquisa Feminicídio e Medidas Protetivas de Urgência, publicada pelo Conselho Nacional de Justiça. O levantamento foi feito com base em mais de 10 mil inquéritos iniciados e ações penais de primeiro grau ajuizadas entre os anos de 2024 e 2025. Do grupo analisado, 3.449 vítimas, ou seja, duas a cada três mulheres, não tinham medida contra o réu. Já outras 1.669 tinham medida protetiva, o que corresponde a uma a cada três vítimas.
13: Superior Tribunal de Justiça mantém condenação de mais de 87 anos de prisão a suposto integrante do PCC.
12: A decisão é da desembargadora convocada Nilsone de Freitas. Repórter Fátima Uchoa.
15: O réu foi condenado por participação em organização criminosa armada, 5 homicídios qualificados e ocultação de cadáver. Entre as vítimas está uma escrivã da Polícia Civil de São Paulo. Segundo o Ministério Público, o réu é integrante do primeiro comando da capital, o PCC. A defesa pretendia anular a condenação pelo Tribunal do Júri e obter novo julgamento, mas o Tribunal de Justiça de São Paulo negou a apelação, sob o fundamento de que a decisão dos jurados tinha amparo em provas. No STJ, ao analisar o pedido, Nilson de Freitas destacou que o habeas corpus serve para proteger o direito de locomoção diante de ilegalidade ou abuso de poder, não sendo cabível para rediscutir condenações quando não há flagrante ilegalidade.
13: Justiça Federal suspende reintegração de posse em área disputada por assentados e indígenas pataxós na Bahia.
12: Com a decisão, a ordem de reintegração de posse em favor do INCRA fica sem efeito até um novo julgamento, que só deve ocorrer após produção de prova técnica. Sabrine Menezes.
16: No recurso, o MPF sustentou que os direitos territoriais dos povos indígenas são originários e reconhecidos pela Constituição Federal. Com a decisão, o processo de reintegração de posse do lote 77A, localizado no projeto Assentamento Cumuru-Xatiba, em Prado, na Bahia, deve passar por uma nova perícia para verificar se a área faz parte da terra indígena Comexatibá, do povo pataxó. Em caso de confirmação, os assentados têm direito à indenização e à eventual realocação para outro projeto de reforma agrária.
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13: A você, uma boa noite.
12: E até amanhã.
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1: Eu sou Paula Groba.
2: E eu sou Humberto Pinheiro.
1: E estes são os destaques de hoje do Jornal do Senado, que começa agora.
2: Vai à sanção programa de incentivos à produção nacional de fertilizantes.
1: Avança projeto que define implementação do novo piso salarial nacional para médicos e cirurgiões dentistas.
2: Estatuto do Aprendiz segue para plenário com urgência.
1: Boa noite.
2: Boa noite.
1: Apesar de ser uma das maiores potências mundiais de produção de alimentos, o Brasil ainda depende fortemente de fertilizantes importados para manter a produção agrícola.
2: Para reduzir essa dependência, o Senado aprovou hoje e encaminhou para a sanção presidencial o projeto que cria um programa de incentivo à produção nacional de fertilizantes. A proposta busca aumentar a oferta do insumo produzido no país, reduzir os custos para o agronegócio e, com isso, ajudar a baratear a produção de alimentos. A reportagem é de Alexandre Campos.
3: A principal mudança feita pelos deputados federais aprovada pelos senadores é a autorização para o repasse de recursos do orçamento ao BNDES para abrir linha de crédito para investimentos na produção de fertilizantes e matérias-primas, remineralizadores, bioinsumos e biofertilizantes. O dinheiro poderá financiar plantas industriais, atividades de pesquisa e infraestrutura de integração de polos logísticos. Relatora do projeto, a senadora Tereza Cristina, do PP de Mato Grosso do Sul, lembrou que apesar de ser uma potência agrícola, o Brasil continua dependente da importação de fertilizantes.
4: Em 50 anos nós revolucionamos a agricultura e a produção brasileira. E hoje, este ano, a gente deve passar os Estados Unidos como maiores exportadores de grãos do mundo. E nós vamos fazer essa façanha com terras pobres, presidente, que precisam de fertilizantes. Então é uma loucura a gente não ter até hoje um Proferte da Vida.
3: O texto aprovado, que segue para a sanção presidencial, confere ao Conselho Nacional de Fertilizantes e Nutrição de Plantas a atribuição de avaliar a cada 2 anos a efetividade do programa e definir a mistura mínima obrigatória de fertilizantes nacionais aos comercializados em território brasileiro.
1: E a Comissão de Orçamento aprovou a abertura de créditos extraordinários à União para socorrer vítimas de desastres naturais e para agências reguladoras.
2: Relatora da proposta, a senadora Tereza Cristina defendeu que o instrumento da abertura de crédito seja evitado com mais planejamento. Repórter Raíssa Abreu.
5: A medida provisória aprovada destina 305 milhões de reais ao socorro de vítimas de desastres naturais, como secas e enchentes, em diversos pontos do país. A relatora, senadora Tereza Cristina, do PP de Mato Grosso do Sul, votou pela aprovação da medida, mas reforçou que o crédito extraordinário só deve ser usado em casos excepcionais.
6: Um país que estação após estação precisa correr para socorrer aquilo que poderia ter prevenido, não enfrenta um problema de imprevisibilidade, enfrenta um problema de planejamento.
5: A comissão também aprovou um projeto de abertura de crédito de 24 milhões de reais para reforçar o orçamento das agências reguladoras.
1: Médicos e cirurgiões dentistas podem ter piso salarial de mais de 13 mil reais para 20 horas semanais, mas a implementação será gradual ao longo de 3 anos.
2: Foi o que aprovou nesta terça-feira a Comissão de Assuntos Econômicos. Pelo texto aprovado, o piso será implementado em 3 etapas. As informações com a repórter Marcela Cunha.
7: O projeto estabelece piso salarial de R$ 13.662 para médicos e cirurgiões dentistas que trabalham 20 horas por semana. O novo valor de referência vale tanto para o setor público quanto para o privado e deverá ser reajustado anualmente. A proposta também aumenta para 50% o adicional pelo trabalho noturno e mantém nesse percentual a remuneração das horas extras. O texto já havia sido aprovado pela Comissão de Assuntos Econômicos e de Assuntos Sociais, mas recebeu recurso para votar votação pelo plenário. Foram apresentadas 4 emendas e, por isso, o projeto voltou à CAE. O relator, senador Nelsinho Trade, do PSD do Mato Grosso do Sul, aceitou apenas a emenda que prevê a implantação gradual do novo piso. 40% do valor no primeiro ano, 70% no segundo e 100% a partir do terceiro.
8: A transição confere tempo de adaptação aos empregadores, tanto do setor privado quanto do setor público, e mitiga eventuais impactos negativos sobre o mercado de trabalho.
7: O projeto segue para análise da Comissão de Assuntos Sociais e depois para votação no plenário do Senado.
1: O Senado pode analisar propostas que reduzem o número de dias letivos nos calendários escolares.
2: As ideias foram apresentadas por cidadãos e serão analisadas pela Comissão de Direitos Humanos e Legislação Participativa. Se aprovadas, poderão ser transformadas em projetos de lei. Repórter Herman Kulitz.
9: As iniciativas foram apresentadas por cidadãos pelo portal E-Cidadania. Como receberam mais de 20 mil apoios, se tornaram sugestões e legislativas. Agora, a Comissão de Direitos Humanos e Legislação Participativa vai decidir se elas serão transformadas em projeto de lei. André Camargo, autor de uma das propostas, explicou que antigamente o calendário escolar era de 180 dias e não vê prejuízo no retorno a essa quantidade.
10: As 800 horas vão permanecer, né? A carga horária de trabalho vai se manter. O que vai diminuir é a quantidade de dias letivos para a gente poder se organizar, se reorganizar e tentar ver uma nova saída.
9: Os autores alegam benefícios tanto para os professores, favorecendo a formação continuada e a melhora na qualidade de vida no trabalho, quanto para os alunos, que poderão ter um ano letivo mais dinâmico e focado em um ensino mais eficiente, podendo até diminuir a evasão escolar.
1: E avançou no Senado o Estatuto do Aprendiz, novo marco legal para programas de aprendizagem com regras de contratação de adolescentes e jovens entre 14 e 24 anos, além de pessoas com deficiência em qualquer idade.
2: O texto aprovado pela Comissão de Assuntos Sociais, sem modificações, seguiu com pedido de urgência para votação no plenário do Senado. Repórter Marcela Diniz.
11: O contrato terá duração de 2 anos, podendo ser prorrogado por mais um, e a jornada poderá chegar a 8 horas diárias para quem já concluiu a educação básica. A proposta garante direitos como vale-transporte, férias no mesmo período do recesso escolar para menores de 18 anos e estabilidade para gestantes. O texto mantém a obrigatoriedade de contratação de aprendizes por empresas de médio e grande porte nos mesmos percentuais de hoje, mínimo de 5% e máximo de 15%, de acordo com o número de trabalhadores. Micro e pequenos negócios continuarão com contratação facultativa. Para quem não cumprir a cota, o texto prevê multa de R$3.000 por aprendiz não contratado. Em caso de reincidência ou embaraço à fiscalização, o valor dobra. O texto aprovado pelos senadores é o mesmo que veio da Câmara. 5 emendas de plenário foram rejeitadas na Comissão de Assuntos Sociais, entre elas, a que transferia para negociação coletiva regras sobre aprendizagem. O senador Flávio Arnes, do PSB paranaense, lembrou que já existe decisão do STF proibindo esse tipo de acordo quando o que está em questão são direitos de adolescentes.
12: Não se pode discutir mais vagas ou menos vagas. E já existe o tema 1046, que afastou expressamente das políticas de inclusão de aprendizes a negociação coletiva. A empresa pode alocar aprendizes em outros tomadores de serviço, públicos ou privados. Então, várias alternativas foram criadas para se ultrapassar o problema de eventualmente uma empresa não poder contratar.
11: A aprovação no Senado é o último passo da análise da proposta no Congresso. Mas para virar lei, ela ainda precisa ser sancionada pelo presidente da República.
1: E o senador Paulo Paim, do PT do Rio Grande do Sul, reafirmou o apoio à redução da jornada para 40 horas semanais, sem redução de salário. Segundo ele, mais de 80% dos brasileiros apoiam o fim da escala 6x1.
2: Paim também citou estudos que apontam a possibilidade de criação de 4,5 milhões de novos empregos com a medida. Ao destacar que a proposta já recebeu o aval dos deputados, o senador defendeu que a PEC seja colocada em votação no Senado.
13: Não estamos diante de uma pauta de esquerda ou de direita, de centro ou do governo ou da oposição. Estamos diante de uma pauta dos brasileiros, das famílias brasileiras.
2: edição de Paula Groba e trabalhos técnicos de Eliseu Caires. O Jornal do Senado fica por aqui. Acompanhe agora as notícias da Câmara dos Deputados. Boa noite.
1: Boa noite e até amanhã.
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15: Comissões declaram nulo casamento de menores de 16 anos de idade.
16: Propostas aumentam o acesso da população às canetas emagrecedoras.
15: Lei votada pelos parlamentares amplia o uso do FGTS por filantrópicas.
17: Boa noite. Uma nova lei mantém até 2030 a autorização para que instituições filantrópicas de saúde utilizem recursos do FGTS, a partir de projeto que passou pela análise dos deputados. Quem explica é a repórter Maria Neves.
18: Já está em vigor a lei que prorroga até 2030 o prazo para que hospitais filantrópicos utilizem recursos do Fundo de Garantia do Tempo de Serviço, o FGTS. Entre 2019 e 2022, a legislação permitia a essas instituições de saúde sem fins lucrativos aplicarem verbas do FGTS, mas a autorização não foi prorrogada. A norma sancionada agora foi apresentada pelo deputado Paulo Pimenta, do PT do Rio Grande do Sul, ainda este ano. O parlamentar apenas recuperou o texto de uma medida provisória do Executivo, que perdeu a validade porque não foi votada pelo Congresso. Ao defender a aprovação do então projeto de lei no plenário da Câmara, o deputado Pompeu de Matos, do PDT do Rio Grande do Sul, ressaltou que a proposta vai beneficiar especialmente as Santas Casas.
19: É uma retomada de uma possibilidade que tinham as Santas Casas de se socorrer do Fundo de Garantia por Tempo de Serviço para suprir as dívidas que têm de financiamento. Segundo consta, a própria Santa Casas já declararam que há uma dívida em torno de 10 bilhões e existe recurso no Fundo de Garantia destas Santas Casas que pode ser lançado mão.
18: O governo estima que a utilização de verbas do FGTS pode reduzir os encargos financeiros das entidades filantrópicas de patamares próximos a 18% ao ano para cerca de 12% ao ano. Para serem consideradas filantrópicas, as instituições devem destinar pelo menos 60% dos atendimentos ao Sistema Único de Saúde, de forma gratuita para a população. Os empréstimos com recursos do Fundo de Garantia vão beneficiar também instituições sem fins lucrativos que atuem no campo para auxiliar pessoas com deficiência e que participem de forma complementar do SUS. Na Câmara, o texto foi aprovado em 7 de julho e logo em seguida, no dia 15 do mesmo mês, os senadores também acolheram o projeto. Da Rádio Câmara de Brasília, Maria Neves.
15: Projeto de Ribamar Silva, do Podemos de São Paulo, atualiza as regras de rotulagem de alimentos. A proposta prevê informações nutricionais mais claras e acessíveis para orientar os consumidores na escolha de produtos.
17: De acordo com o texto de Ribamar Silva, a regulamentação deve estabelecer critérios para destacar o teor de açúcares, sódios, gorduras e outros componentes de interesse para a saúde. O projeto também prevê recursos de acessibilidade, como o sistema Braille e ferramentas digitais para pessoas com deficiência.
15: Saúde. Projetos em discussão na Câmara querem aumentar acesso da população às chamadas canetas emagrecedoras. A repórter Mônica Tati tem os detalhes.
20: 60% dos brasileiros estão obesos ou acima do peso, segundo dados divulgados pelo Ministério da Saúde. Dessas pessoas, um quarto já é considerada obesa. A obesidade geralmente acarreta doenças crônicas, como hipertensão, diabetes e problemas cardiovasculares. São necessárias várias medidas para evitar a condição, como boa alimentação e a prática de exercícios físicos. Mas o uso de substâncias presentes nas chamadas canetas emagrecedoras tem se mostrado eficaz para reduzir o peso corporal e ajudar no controle da obesidade. Para tentar controlar os danos, deputados apresentaram projetos para aumentar o acesso da população a esse tipo de tratamento. O deputado Mário Eringer, do PDT de Minas Gerais, apresentou o projeto de lei que declara de interesse público os medicamentos Monjaro e Zepbound, que utilizam como princípio ativo a tirzepatida. A medida permite que o governo utilize o mecanismo de licença compulsória da propriedade industrial, popularmente conhecido como quebra de patente.
0: A quebra da patente propicia que outras empresas, aumenta a concorrência, possam fabricar esse medicamento, a tirzepatida, e atingir o maior número de pessoas, que haverá com certeza uma redução do preço. Hoje, o preço do Monjaro e do Zepbound é muito caro, impossibilita qualquer pessoa de classe média alta até, de usar esse medicamento, porque o preço é muito alto. E os benefícios são tão grandes que isso é vantagem para a saúde pública de uma maneira geral.
20: Já o deputado Damião Feliciano, do União da Paraíba, apresentou o projeto que exige a oferta de liraglutida, que tem o nome comercial de Saxenda, e a semaglutida, conhecida por Wegov ou Ozempic, pelo SUS, o Sistema Único de Saúde. Segundo Damião Feliciano, esses dois medicamentos são reconhecidos mundialmente como eficazes no tratamento da obesidade, mas o preço é uma barreira para a população mais carente. Segundo a Anvisa, a liraglutida auxilia no controle crônico de peso em associação a uma dieta baixa em calorias e ao aumento de exercícios físicos. A semaglutida, por sua vez, é mais uma opção para o tratamento do diabetes mellitus tipo 2. Os projetos que pretendem facilitar o acesso da população às canetas emagrecedoras estão em diferentes fases de apreciação na Câmara dos Deputados. Da Rádio Câmara de Brasília, Mônica Tati.
21: Trabalho.
17: Sidney Leite, do PSD do Amazonas, pondera que o texto da PEC do fim da escala 6x1 deve contemplar os interesses tanto dos empresários quanto dos trabalhadores. Ele afirma que a redução da jornada vai garantir mais tempo de convivência familiar para os brasileiros.
22: É importante que se compreenda que nós temos um segmento para quem empreende nesse país, o comércio e os serviços. Há necessidade que nesse relatório que nós vamos aprovar contemple esses setores, que são setores que muitas vezes não conseguem manter o trabalhador na formalidade, tendo em vista os altos custos dos encargos sociais. Mas isso não deve ser fator para que aqui no parlamento nós possamos avançar e dar fim a essa escala e que homens e mulheres possam ter o direito de conviver com a família, direito ao lazer, direito ao estudo e com isso ter uma qualidade de vida melhor.
15: Sidney Leite lembra que a escala 5x2 já existe em áreas como o serviço público, o setor financeiro e parte da indústria. O parlamentar acredita que o fim da escala 6x1 vai contribuir para a redução do adoecimento dos trabalhadores e para o aumento da produtividade no ambiente profissional.
21: Economia.
17: Luiz Erondina, do PSOL de São Paulo, é uma das autoras do projeto que cria o Sistema Nacional de Transparência e Monitoramento de Preços de Combustíveis. A proposta prevê um portal público para consulta em tempo real dos preços praticados em postos de todo o país.
15: Luiz Erondina sugere que distribuidoras e revendedores informem a ANP dados sobre preços, custos e volumes comercializados. Ela acrescenta que o texto estabelece mecanismos para identificar variações abusivas de preços, além de estabelecer sanções administrativas.
21: Ciência e tecnologia.
17: Lucas Ramos, do PSB de Pernambuco, propõe discutir a criação da CID Digital, uma contribuição sobre as receitas obtidas por plataformas digitais com a prestação ou intermediação de serviços. A medida busca estabelecer uma nova forma de tributação para o setor.
15: Lucas Ramos destaca que a proposta divide opiniões e que, por isso, precisa ser debatida. Enquanto os defensores apontam a necessidade de ampliar a tributação, empresas afirmam que já recolhem diferentes impostos e alertam para o risco de aumento de custos e repasse ao consumidor.
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4: Direitos Humanos.
6: A Câmara aprovou o projeto que declara nulo o casamento de menores de 16 anos de idade. A repórter Paula Bittar acompanhou a votação.
23: A Comissão de Constituição e Justiça da Câmara aprovou uma proposta que declara a nulidade em qualquer caso do casamento de pessoas que não atingiram 16 anos de idade, a chamada idade núbil. O texto aprovado exclui artigos do Código Civil que prevêem a possibilidade de casamento antes da idade núbil, como em caso de gravidez, ou estabelecem regras e prazos para confirmação ou anulação desses casamentos. A relatora na CCJ, a deputada Ana Paula Lima, do PT de Santa Catarina, apresentou um parecer favorável a esse projeto da deputada Laura Carneiro, do PSD do Rio de Janeiro, mas rejeitou um outro do deputado doutor Fernando Máximo, do PL de Rondônia, que pretendia facilitar o casamento de quem atingiu 16 anos com a assinatura de um dos pais ou responsáveis. Atualmente, a lei exige a assinatura de ambos os pais ou representantes legais nesses casos. Ana Paula Lima também destacou que a vedação do casamento de menores de 16 anos encontra respaldo constitucional na proteção à infância e à juventude.
24: A aprovação do meu parecer pela Comissão de Constituição e Justiça, que torna nulo o casamento antes dos 16 anos, não é só um detalhe jurídico, é a Câmara Federal dizendo com todas as letras que esse tipo de casamento nunca deveria ter existido. Uma criança e adolescente ser empurrada para dentro de um casamento significa abandono escolar, gravidez precoce e muitas vezes violência escondida dentro de casa. Fecharmos as brechas que ainda restam na nossa legislação é proteger meninas que sozinhas não teriam como se defender.
23: A proposta que declara a nulidade em qualquer caso do casamento de pessoas que não atingiram 16 anos de idade já pode seguir para análise do Senado, a menos que haja recurso para votação antes pelo plenário da Câmara. Da Rádio Câmara, de Brasília, Paula Bittar.
4: Transportes.
15: Júlio Lopes, do PP do Rio de Janeiro, apoia projeto que estabelece o transporte público gratuito como um direito universal no país. Na opinião do parlamentar, a tarifa zero estimula o comércio e já é uma realidade bem sucedida em diversas cidades.
25: Essa é uma ideia disruptiva, uma ideia nova, uma ideia importante, porque muitos países do mundo já estão começando essas experiências, assim como no Brasil. Nós já temos várias cidades no Brasil, mais de 14 cidades brasileiras, onde o transporte é gratuito e gera um movimento enorme na economia, porque você usa o transporte não só para ir trabalhar, mas também para se divertir, para ir cuidar da sua saúde, para cuidar da vida médica, clínica dos seus filhos também, enfim. O transporte gratuito gera um movimento enorme na economia.
6: Júlio Lopes reconhece os desafios para garantir o financiamento da medida, mas acredita que a criação de fontes permanentes de recursos e o uso de matrizes energéticas mais baratas, como o gás natural, podem garantir a mobilidade gratuita sem distinção de segmentos da população.
15: Proposta de Chico Alencar, do PSOL do Rio de Janeiro, prevê passe livre em todos os transportes públicos do país para pessoas com deficiência e doenças crônicas. A ideia, segundo o deputado, é garantir mobilidade e ampliar o acesso a um direito básico.
6: Chico Alencar lembra que pessoas com deficiência e doenças crônicas enfrentam limitações específicas e que, por isso, precisam de tratamento diferenciado no acesso ao transporte. Ele acrescenta ainda que é dever do poder público atender ao interesse coletivo e garantir a inclusão.
26: Então, esse passe livre em todos os transportes coletivos para o portador de doença crônica e ou de deficiência é, na verdade, o cumprimento de um direito que a gente quer ver assegurado. É bom lembrar que os serviços de transporte público são uma concessão do poder público e as empresas concessionárias têm que se submeter à legislação mais geral, que é, por definição, voltada para o bem comum.
21: Desenvolvimento Regional.
15: Dorinaldo Malafaia, do PDT do Amapá, é relator de projeto que concede a Macapá o título de Capital Nacional do Meio do Mundo. A proposta destaca que a cidade é a única capital brasileira cortada pela linha do Equador, onde o equinócio pode ser observado duas vezes ao ano, em março e setembro.
17: Dorinaldo Malafaia deu parecer favorável à iniciativa, ressaltando a importância do reconhecimento para a identidade local. Ele aponta que a homenagem pode fortalecer o turismo de Macapá por valorizar atrações ligadas à linha do Equador, como o Parque Meio do Mundo.
15: Projeto de Márcio Neiser, do Solidariedade, transforma o festejo do Santuário Diocesano Nossa Senhora do Coco da Aparecida, em Loreto, no Maranhão, em manifestação da cultura nacional. A celebração é realizada anualmente entre os dias 6 e 15 de agosto.
17: De acordo com Márcio Neiser, o festejo reúne milhares de romeiros de diferentes regiões do país e representa uma tradição centenária da população maranhense. Na visão do deputado, a proposta valoriza o patrimônio cultural e incentiva o turismo e o desenvolvimento local.
21: Comissões.
15: Rui Carneiro, do Podemos da Paraíba, apresentou projeto que institui a Política Nacional de Integridade Pública e Governança Preventiva. O deputado explica que a proposta fortalece os mecanismos de prevenção de irregularidades, transparência e eficiência na administração pública.
17: Entre as medidas previstas no projeto de Rui Carneiro estão a obrigatoriedade de programas de integridade nos órgãos públicos, com códigos de ética, canais de denúncia e capacitação de servidores. O texto também cria órgão destinado a produzir inteligência, identificar riscos e apoiar os órgãos de controle.
21: Justiça.
15: Projeto de Beto Pereira, do Republicanos de Mato Grosso do Sul, define os critérios para caracterizar o notável saber jurídico exigido para a indicação de ministros dos tribunais superiores e desembargadores. Entre os parâmetros sugeridos estão atuação no magistério e produção científica.
17: Beto Pereira também defende que a titulação de doutor em direito e o recebimento de premiações na área jurídica sejam considerados para as nomeações. Na visão dele, a medida dá mais objetividade ao conceito previsto na Constituição e reduz interpretações subjetivas no processo de indicação.
21: Segurança Pública.
15: Sancionadas pelo Poder Executivo, propostas discutidas na Câmara ampliam a proteção às mulheres.
17: Deputadas apontam avanços com as novas leis do Pix Pensão e de divulgação do Ligue 180, segundo ressalta o repórter José Carlos Oliveira.
5: Deputadas participaram da cerimônia de sanção das novas leis do Pix Pensão e de divulgação do Ligue 180 e apontaram avanços no Pacto Nacional dos Três Poderes contra o Feminicídio. A lei que obriga o poder público a divulgar o telefone exclusivo de denúncia de violência contra a mulher em locais públicos e privados de grande circulação surgiu de proposta da deputada Laura Carneiro, do PSD do Rio de Janeiro. Relatora do texto na Câmara, a deputada Camila Jara, do PT do Mato Grosso do Sul, destacou os esforços de fortalecimento do Ligue 180, criado em 2005.
7: O 180 tinha sofrido um completo desmonte. As mulheres ligavam e eram encaminhadas para qualquer lugar e eram muitas vezes revitimadas. Quando a deputada Laura faz esse projeto para que os estados divulguem o 180, é uma maneira da gente estar ampliando e garantindo que ele funcione.
5: Já a lei do chamado Pix Pensão altera o Código de Processo Civil para instituir a transferência automática de pensão alimentícia. O texto surgiu de proposta da deputada Tabata Amaral, do PSB de São Paulo, com a intenção de reverter o atual quadro de 650 mil processos judiciais por falta de pagamento de pensão alimentícia, muitos deles relativos a homens de classes média e alta.
8: São 11 milhões de mães solo no nosso Brasil. Quase 2 milhões de crianças que não têm o nome do pai na certidão de nascimento. E aquilo que a gente tem para a CLT, para o assalariado, que é o desconto da pensão, a gente vai ter para todo mundo com essa lei. Pode ser MEI, pode ser autônomo, pode trocar de emprego, pode ser empresário, pode estar na informalidade, deve uma pensão alimentícia, tem filho, vai ter que ter o depósito na conta da mãe todo mês certinho.
5: Da Rádio Câmara de Brasília, José Carlos Oliveira.
15: Projeto de Alexandre Guimarães, do MDB do Tocantins, cria a Política Nacional de Prevenção e Enfrentamento à Violência de Gênero no Ambiente Digital. Segundo o autor, o objetivo é estabelecer medidas que protejam as vítimas e responsabilizem os autores de crimes cometidos na internet.
17: Entre as medidas previstas no projeto de Alexandre Guimarães estão a criação de canais para denúncias e a remoção de conteúdos ilícitos. O texto também estabelece regras para provedores e prevê ações de educação digital e prevenção contra o uso ilegal da inteligência artificial.
15: Termina agora o Jornal Câmara dos Deputados, produzido pela Rádio Câmara, com trabalhos técnicos de Everson Urani e apresentação de Márcio Aquiles Sardi e José Carlos Andrade. Uma ótima noite para você.
17: Boa noite, a Voz do Brasil volta amanhã.
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Que o dia mais triste do teu futuro não seja pior que o mais feliz do teu passado. Que o teto nunca caia sobre ti e que os amigos debaixo dele nunca partam. Que sempre tenhas palavras cálidas em um anoitecer frio e uma lua cheia em uma noite escura. E que um caminho se abra sempre à sua porta. Que vivas 100 anos, com 1 ano extra para arrepender-te. Que o Senhor te guarde em suas mãos e não aperte muito seus dedos. Que teus vizinhos te respeitem, que os problemas te abandonem, os anjos te protejam e o céu te acolha. E que a sorte das colinas celtas te abrace, que as bênçãos de São Patrício te contemplem, que os teus bolsos estejam pesados e o teu coração leve. Que a boa sorte te persiga e a cada dia e cada noite tenhas um muro contra o vento, um teto para a chuva, bebida junto ao fogo, risadas que consolem aqueles a quem amas. E que teu coração se preencha com tudo o que desejas. Que Deus esteja contigo e te abençoe. Que vejas os filhos dos teus filhos. Que o infortúnio te seja breve e que te deixe cheio de bênçãos. Que não conheças nada além da felicidade desse dia em diante. Que Deus te conceda muitos anos de vida. Com certeza, Ele sabe que a terra não tem anjos suficientes. E assim seja a cada ano, para sempre, para sempre.

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1: O incerto também tem seu encanto. Caro ouvinte, o que eu vou falar não deve ser confundido com descompromisso com a vida, para com as nossas responsabilidades do dia a dia. Mas se você, ao final desta mensagem, me achar um irresponsável, bem, eu não vou me preocupar com isso. Convenhamos, são tantas as regras, tantas convenções que devemos seguir, tantos conhecimentos que devemos ter, que chega um momento que é preciso se desligar. Então hoje eu pensei o seguinte: se está ventando muito, eu não vou me agarrar ao primeiro cobertor que for ver na frente. Aproveitarei o impulso e jogar alguns sentimentos antigos para serem levados pela direção do vento, junto com o teto, se for preciso. Darei um tchauzinho e um grande aceno, pois já não me serve mais. Aquele teto já estava aí há tanto tempo mesmo. Vou ter a experiência de morar debaixo das estrelas, acampando em meio ao nada e tendo apenas o balançar das folhas como paredes. Eu sou tarja preta, sim, confesso que sou. Mas vou aprender a me acalmar e a respirar ao invés de suspirar. Confesso também que sou um caos sentimental. Mas estou aprendendo a chover menos em copos d'água. Eu que vivi sempre estufado, sem espaço para nada, de tanto estar cheio de tudo, aprendi a abrir a válvula de escape e esvaziar um pouco. Que mal tem? Mal tem passar a vida com o coração acelerado pelos motivos errados. Isso é um desperdício de hormônios. Acelera quando sai algo errado. Acelera quando não te falam o que queria ouvir. Acelera quando alguém vai embora. Acelera quando não entendem o que você sente. Ah, pra que se esforçar tanto, afinal? Se virou rotina se esforçar ao máximo para acalmar os batimentos, está mais que na hora de tomar uma dose do calmante mais forte já inventado. O santo soberano de qualquer medicamento à venda em farmácia, que não vem com bula, mas é tão fácil de usar que nem é preciso instruções. O nome desse remédio é tempo. Dê um tempo. Tome um tempo. Não culpe o tempo. Sinta o tempo e recupere o seu tempo. O que não pode acontecer é ter tanto medo da vida e se esconder atrás de tantas chaves, pois tudo passa. Eu já me enchi com tantos cadeados, mas poucos segundos depois já não lembrava mais o que estava guardando. Já corri tanto da solidão que quando percebi, estava de mãos dadas com ela. Então, parei de correr. Joguei as fechaduras, abri as janelas e sorri com o vento. Se funciona, dia sim, dia não. Mas passa. O dia bom passa. E o ruim também. A chuva é fase. Por que eu não seria? O incerto também tem seu encanto. É verdade. Juro que é. Pare e pense nisso. 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
5: Quarta-feira, 12 de agosto, em Nova Santa Helena, incêndio na reserva florestal continua e deixa um rastro de destruição. O fogo também afeta a rotina dos moradores dessa região. Mudança no governo de Mato Grosso. Mauro Carvalho deixa a Casa Civil em meio à investigação sobre um acordo de 308 milhões de reais. Ele nega a participação no caso.
6: Fábio Garcia desiste de ser vice de Piveta.
5: A decisão ocorre depois de uma determinação do STF que proíbe Garcia de se aproximar de Mauro Mendes. Gisela Simona é escolhida para
6: a
5: vaga.
6: E a justiça tenta localizar o ex-vereador e tenente-coronel Marcos Pacola.
5: Ele tem júri marcado para o dia 27 aqui em Cuiabá pelo homicídio do agente Alexandre Miyagawa em 2022. Isso e mais até 8 horas da manhã.

0: dia para você, ouvinte, quarta-feira, que alegria, que bom ter sua companhia sempre aqui na Centro América FM. Você sabe, a partir de agora você fica bem informado com a gente, com tudo que você precisa saber antes de chegar ao teu trabalho, antes do teu dia começar de fato. Na capital do estado, 21 graus a temperatura, uma temperatura amena, mas o sol já despontou no horizonte, máxima que hoje pode alcançar os 36 graus na parte da tarde. Eu sou Cleto Kipper e ao meu lado Yasmin Oliveira. Bom dia.
1: Bom dia, Cleto. Bom dia para você, ouvinte. Excelente manhã. Que bom ter você por aqui. Vamos juntos até às 8 horas com muita informação no seu rádio. Para você, como Cleto diz, começar o seu dia bem informado. E a gente sempre destaca por aqui o que é destaque na manhã de hoje. Hoje, quarta-feira, 12 de agosto.
0: Hoje, na história, Dia Internacional da Juventude, data instituída pela ONU para destacar o papel dos jovens como agentes essenciais de mudança, inovação e desenvolvimento da sociedade.
1: Hoje também, 12 de agosto, é o Dia Nacional das Artes. É preciso ressaltar o valor da nossa cultura e do artesanato regional mato-grossense que transforma a identidade da nossa terra em arte.
0: Também celebramos o Dia Mundial do Elefante. Data existe desde 2012, foi criada pela Fundação da Tailândia em conjunto com a cineasta canadense Patrícia Simmons. E para nós em Mato Grosso a data tem um brilho especial, né? A gente tem aqui pertinho da capital, em Chapada dos Guimarães, o Santuário dos Elefantes. É um refúgio de amor, cuidado, liberdade, que proporciona uma nova vida ou um descanso mais tranquilo para esses animais que muitas das vezes foram vítimas de maus tratos.
1: Que a sua quarta-feira seja de muita inspiração, reconhecimento aos nossos jovens e de total conscientização pela preservação da vida animal. Excelente quarta-feira para você, ouvinte. Vamos começar o nosso dia sabendo como é que está o trânsito. A Stephanie Gomes conta para a gente agora. Bom dia, Stephanie.
2: Bom dia, Yasmin. Bom dia, Cleto, a todos os nossos ouvintes. A gente atualiza agora o trânsito, começando pela Gonçalo Antunes de Barros, onde próximo à concessionária Águas Cuiabá e próximo ali da rotatória, o trânsito está tranquilo, sem congestionamento, e esse é o mesmo cenário até o final dessa via, na região do Parque das Famílias. Até o momento, a Juliano da Costa Marques, também próximo ao shopping da região, com o trânsito seguindo bem, mas bem próximo dali, a Avenida Historiador Rubens de Mendonça já tem uma movimentação que começa a aumentar conforme a quantidade de veículos aumenta também por ali. O aplicativo Waze, ele já aponta um acidente ali em frente ao Hospital de Câncer na Avenida do CPA e por isso o trânsito por ali já aparece um pouco mais congestionado, mas estamos entrando em contato com a CEMOB para trazer mais detalhes e confirmar se isso realmente aconteceu. Daqui a pouco, Yasmin, eu volto com mais detalhes.
1: Muito obrigada, Stephanie, pelas informações. Cleto, e agora a gente volta a falar. Ontem nós começamos o jornal falando sobre incêndio e hoje, infelizmente, a gente continua falando sobre fogo.
0: Novas informações, né? Um trecho de 300 quilômetros das rodovias MT-020 e MT-326 no leste de Mato Grosso passou a contar com caminhões pipa e duas ambulâncias para atendimento de emergências. Essa estrutura atende as cidades de Paranatinga, Campinápolis, Água Boa, Canarana e também será utilizada no combate a incêndios às margens das pistas. O reforço ocorre durante o período de estiagem, quando as altas temperaturas e a vegetação seca aumentam o risco de incêndios. Além de atingir áreas próximas às rodovias, a mudança pode reduzir a visibilidade. A fumaça, ela pode reduzir a visibilidade dos motoristas e aumentar o risco de acidentes. Então, dois caminhões pipa estão posicionados ao longo do trecho, concedido, e poderão auxiliar no combate aos focos de fogo. Estrutura também poderá apoiar produtores rurais em situações de incêndios nas proximidades das rodovias. Agora, tem um outro incêndio, Yasmin, que segue fora de controle.
1: Pois é, Cleto, infelizmente, né? Em Nova Santa Helena, o incêndio na reserva florestal continua deixando um rastro de destruição, impactando a vida dos moradores da região. Beatriz Schaeffer traz as informações pra gente da região norte. Bom dia, Beatriz.
3: Muito bom dia, Yasmin, Cleto. A situação no local é complicada. As altas temperaturas, umidade abaixo de 20% e ventos fortes acabam contribuindo para novos focos de incêndio, causando transtornos na vida dos moradores na região, nas regiões próximas à reserva, viu? No começo eram 48 quilômetros quadrados queimados. Agora, conforme últimos registros que temos, já eram quase 188 quilômetros quadrados destruídos pelo fogo. Incêndio que já dura quase 2 semanas em Nova Santa Helena. Corpo de Bombeiros e também Força Nacional realizam combate terrestre com apoio de funcionários de propriedades próximas que foram orientados pelas autoridades do que fazer para auxiliar e como evitar nos focos e das chamas. A nossa equipe conversou com o seu Aldair, que é morador da região e que está ativamente auxiliando nesse combate. Segundo ele, a situação é preocupante. Vamos ouvi-lo.
4: Moço, que eu falar para você, até você chora. É triste para todo mundo, para nós, para as crianças, por bicho, para todo mundo é triste. Isso aqui é triste. Tô falando para você, é triste, triste. Aqui só Deus na causa para ajudar nós.
5: Como que tem sido? A gente vê fumaça, a gente viu você tentando apagar também ali um pequeno foco.
4: Já tá lá, já vou lá apagar de novo. Porque se não apagar, depois aí dá prejuízo pros outros, para todo mundo. Aí fica todo mundo no prejuízo.
5: E na propriedade do senhor, como que ficou?
4: A beira da estrada queimou, mas não queimou, o fogo não pulou. Mas os pés de coisa meu, de fruta, tudo queimou tudo.
3: Sigamos acompanhando toda essa situação. Cleto e Yasmin, excelente quarta-feira a todos vocês.
0: Vale lembrar, né, Yasmin, que 4 pessoas foram presas por esse incêndio lá em Nova Santa Helena, mas essas pessoas pagaram fiança e vão responder em liberdade. Isso não quer dizer que eles foram inocentados. A investigação ela segue, mas mais uma vez chama atenção, né? O fogo segue fora de controle. As pessoas que provocaram esse fogo já estão em liberdade. Será que estão ajudando a apagar o fogo? Fiquei nessa dúvida, hein? Será que estão lá nessa força-tarefa com o bombeiro, com esse produtor rural aqui que diz que é triste, né?
1: Eu acho que mais do que pagar a fiança, deveria ser colocada ali também né, como pena, digamos assim, que ajudasse a combater o fogo que ajudou a criar, porque a gente ouve aqui o produtor rural falando, a gente se sensibiliza, mas é muito distante da nossa realidade, né? Imagina estar lá de fato mesmo, vivenciando, vendo tudo que você construiu sendo consumido pelo fogo. É muito triste, né? Muito triste. Fora que isso causa um prejuízo à saúde gigantesco também, né?
0: Esse incêndio em Nova Santa Helena também chama atenção para um problema ambiental que vai além das queimadas. Nosso estado lidera as emissões de gases de efeito estufa entre os estados brasileiros. Vamos para Cáceres conversar com a Fernanda Piva, que tem mais detalhes. Bom dia, Fernanda.
6: Bom dia, Cleto. Bom dia, Yasmin. Bom dia, ouvinte. É isso aí. O levantamento mostra que Mato Grosso esteve pelo segundo ano seguindo a liderança nacional de emissões líquidas de dióxido de carbono. Os dados estão no Anuário Estadual de Mudanças Climáticas 2026, produzido pelo Centro Brasil no Clima e pelo Instituto Clima e Sociedade, com base em informações do Observatório do Clima. Em 2023, Mato Grosso emitiu pouco mais de 250 milhões de toneladas de dióxido de carbono equivalente. Em 2024, o volume caiu para pouco mais de 150 milhões de toneladas. Mesmo com a queda, o estado continuou na primeira posição entre os que mais emitem. Segundo o estudo, o resultado está relacionado principalmente ao desmatamento, à mudança no uso da terra e à forte atividade agropecuária. O levantamento mostra ainda uma redução das emissões em grande parte do estado brasileiro, especialmente na Amazônia. Mas essa queda não foi igual em todo o país. Alguns estados, como o Rio Grande do Sul, o Piauí, Roraima e Minas Gerais, registraram aumento nas emissões. E o Brasil aparece como o sexto maior emissor de gases de efeito estufa do mundo, considerando a União Europeia como um único bloco. Diferente de países como a China, os Estados Unidos e a Índia, a maior parte das emissões brasileiras está relacionada ao desmatamento, à mudança no uso da terra e à agropecuária. Outros detalhes você pode conferir na reportagem da Mariana Lenz, do portal Primeira Página. Eu volto com vocês.
0: Muito obrigado, Fernanda, pelas suas informações. Aproveito para fazer um giro aqui na previsão do tempo. Antes de falar sobre a temperatura de hoje, estou aqui com o site do INMET, aberto, Instituto Nacional de Meteorologia, para trazer as máximas de ontem registradas. Nova Chavantina foi a cidade mais quente do Brasil ontem, com 39,8 graus. Nova Chavantina vem registrando altas temperaturas que eu me recordo há pelo menos uns 10 dias. E mais uma vez, ontem foi a cidade mais quente do país. Deixa eu ver, Cuiabá, ontem, por conta da frente fria, da massa de ar polar que passou em outras regiões do Brasil e que trouxe mudanças na temperatura, nós tivemos aqui na capital ontem uma máxima de 32 graus, né? Nem se compara com os 40 graus da segunda-feira que nós registramos, inclusive esse é o recorde de calor aqui no na capital para o ano, 40 graus. Então ontem 32, uma diferença bem grande. Bom, Cuiabá amanhece com 21, assim como Sorriso e Sinop. Rondonópolis nesse momento 20 graus, assim como Cáceres. Barra do Garças 22, Sorriso então 21. Máximas hoje variando entre 34 e 37 graus nas maiores cidades, sem previsão de chuva.
1: Lembrando que mesmo com essa temperatura menor de 32 graus, que não é assim tão menor, né? Mas comparado aos 40 de domingo, de segunda-feira, aliás, de domingo, né, Cláudio?
0: Segunda-feira.
1: O tempo, apesar de estar um pouquinho mais fresco, continua muito seco, né, Cleto? Então, essa baixa umidade do ar aí traz um alerta para a saúde e também para o risco de incêndios. Agora, mudando de assunto, ontem saiu uma informação importante, porque o Ministério da Previdência Social ampliou a lista de doenças e condições que dão direito ao auxílio por incapacidade temporária, sem exigência da carência mínima de 12 contribuições à Previdência Social. Fabrício Baldini chega com informações para a gente. Bom dia, Fabrício.
7: Bom dia, Yasmin. Bom dia, Cleto. E bom dia para você, ouvinte. É isso mesmo. A gestação de alto risco agora integra essa relação. Com a inclusão, subiu para 18 o número de doenças e condições que dispensam o cumprimento da carência mínima para a concessão do benefício, conhecido anteriormente por auxílio-doença. A avaliação para definir a dispensa da carência é feita pela Perícia Médica Federal. Segundo a Previdência, nesses casos, o benefício pode ser concedido mesmo que o segurado não tenha cumprido a carência mínima de 12 meses, ou seja, de 12 contribuições ao INSS. Ainda assim, é necessário estar coberto pela Previdência Social e comprovar a incapacidade para o trabalho. A carência também é dispensada nos casos de acidente de qualquer natureza ou causa, além de doença profissional ou do trabalho. Nas demais situações, é necessário ter feito pelo menos 12 contribuições mensais ao INSS para ter direito aos benefícios por incapacidade. Volto com vocês no estúdio.
0: Obrigado, Fabrício. Vamos para o intervalo 6h45. Na volta, a gente fala sobre política, sobre eleições, porque o Fábio Garcia deixou a vaga de vice de Otaviano Piveta, já tem um outro nome para assumir. E mais, a operação da Polícia Federal também fez com que Mauro Carvalho pedisse demissão da Casa Civil. Já já a gente atualiza essas informações para você.

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0: Estamos de volta, 6h48. Só para reforçar o nosso ouvinte que tem um acidente ali em frente ao HK, na Avenida do CPA. A gente está em busca de informações. Recebemos um vídeo aqui do ouvinte mostrando viaturas do SAMU, da Polícia Militar também. A gente espera que não tenha sido nada grave, mas assim que a gente tiver a confirmação, a gente traz o que aconteceu e também outros detalhes para você. Vamos para a região sudeste, ainda nesse giro com a informação. A gente está no agosto lilás, né, que é o mês de conscientização e enfrentamento à violência contra a mulher. Em Rondonópolis, atendimentos na área jurídica e psicológica vão ser oferecidos de graça hoje na Câmara. Alex Bettinardi, quem que pode buscar esse atendimento e como é que vai funcionar na prática, hein? Bom dia.
1: Oi, Cleto, bom dia. A ação é voltada às mulheres que precisam de orientação, principalmente aquelas que têm dúvidas sobre os próprios direitos ou precisam de acolhimento psicológico e não precisa fazer agendamento, viu? Os atendimentos serão por ordem de chegada na parte da tarde, da 1 até às 5 horas, na Câmara Municipal. Também não há limite de vagas. Quem vier precisa trazer os documentos pessoais. No caso do atendimento psicológico, primeiro será feita uma triagem. E se for identificada a necessidade de continuar esse acompanhamento, a mulher já poderá sair com o encaminhamento para atendimento em uma clínica. A ação faz parte da programação do Agosto Lilás e é realizada em parceria com faculdades particulares da cidade. A iniciativa tem como objetivo aproximar as mulheres de informações sobre os seus direitos, dos caminhos disponíveis para buscar ajuda, além de oferecer um espaço de escuta e acolhimento. E a programação não para por aí não, viu? Amanhã, às 7 da noite, o plenário da Câmara Municipal realizará um júri simulado sobre feminicídio, apresentando por acadêmicos dos cursos de direito da cidade. Então você não pode perder, convite aberto a toda a população. Cleto, volto com você aí na capital.
0: Obrigado, Alex, pelas suas informações. Bom, agora a gente traz notícias aqui da Grande Cuiabá, Yasmin, porque tem um policial militar, que também é ex-vereador, que a justiça está tentando localizar, mas está com dificuldade, né?
2: Sim, Cleto, imagina só, a justiça está tentando localizar o Pacola, Marcos Pacola. Ele tem júri marcado para o dia 27 de agosto, às 9 horas da manhã, no Fórum de Cuiabá, mas a intimação que foi publicada, né, o ideal é que eles entreguem, né, para essa pessoa. Não estão conseguindo localizar o Marcos Pacola para entregar a intimação. A intimação foi publicada em edital, porque, segundo a justiça, o Pacola está em um local incerto e, né, não sabem onde ele está. Ele é réu no processo que apura a morte do agente socioeducativo Alexandre Miaguaia, ocorrida em 2022. A defesa, porém, afirma que Pacola está ciente do julgamento e que mora no mesmo endereço desde a época do crime. É o que diz a defesa. O júri deve ouvir testemunhas do Ministério Público e da Defesa.
0: A justiça também negou aí um pedido para reconstituição dos fatos, mas autorizou a apresentação de objetos relacionados ao caso, com exceção da arma. Reforço para você, julgamento está previsto para o dia 27 de agosto, mas até então o ex-vereador e policial militar ainda não foi localizado pela justiça e aí a intimação foi feita, publicada em edital. Falar de eleições, de política matogrossense, ontem uma reviravolta, né, Yasmin? Após aquela grande operação da Polícia Federal que investiga um acordo entre o governo do estado e uma empresa de telefonia.
2: O ex-secretário-chefe da Casa Civil de Mato Grosso e deputado federal, Fábio Garcia, desistiu de disputar o cargo de vice-governador na chapa encabeçada por Otaviano Piveta. Ele deixou a disputa após ser alvo da operação Heritage e deflagrada, né, pela Polícia Federal na semana passada.
0: O Fábio afirmou que a desistência da candidatura ocorreu após um pedido dos presidentes dos partidos que integram a coligação. Segundo ele, a decisão foi motivada pela determinação do ministro Flávio Dino, que o impede de manter contato com Mauro Mendes, o que dificultaria a condução da campanha.
2: E aí, quem assume no lugar dele? Quem entra para essa chapa no lugar dele? O Republicanos definiu a deputada federal Gisela Simona, da União, como candidata a vice-governadora na chapa encabeçada por Otaviano Piveta. A mudança mantém o União Brasil como parte central da aliança das eleições de 2026.
0: O nome de Gisela já vinha sendo especulado nos bastidores como uma das alternativas para a vaga. Antes da definição, porém, a própria deputada havia negado ter recebido convite formal para ocupar a vice e afirmado que seu projeto era disputar novamente a vaga na Câmara dos Deputados. A escolha também atende o desejo manifestado anteriormente por Piveta de ter uma mulher da Baixada Cuiabana como companheira de chapa. Gisela é da capital, natural da capital, possui trajetória política e profissional na área de defesa do consumidor.
2: E o secretário-chefe da Casa Civil de Mato Grosso, Mauro Carvalho Júnior, pediu exoneração do cargo nesta terça-feira, após ter o nome citado também nessa investigação que apura possíveis irregularidades no acordo de 308 milhões de reais firmado entre o Estado e a Oi. O pedido foi encaminhado ao governador Otaviano Piveta.
0: Em carta de desligamento, Carvalho informou que decidiu deixar o governo para se dedicar à família, às empresas e ao esclarecimento dos fatos investigados. Ele nega ter participado do acordo, recebido qualquer benefício decorrente da negociação. A saída de Mauro Carvalho da Casa Civil ocorre no mesmo dia, então, que Fábio Garcia desiste de candidatar a vice-governador. O secretário adjunto de Relações com os Municípios, Adjaime Ramos, assume o comando da Secretaria da Casa Civil. Adjaime está na pasta desde 2019.
2: Essa operação mexeu com, né, as vésperas das eleições, mexeu bastante com as chapas e também decisão da justiça, né, Cleto? A gente está acompanhando. E terminado o período das convenções partidárias, que foi até o dia 5, agora é hora do registro das candidaturas na Justiça Eleitoral. Esse é o próximo passo. E o prazo termina no próximo sábado. A Clara Lucite tem mais detalhes sobre esse assunto para a gente.
3: O Tribunal Regional Eleitoral de Mato Grosso é o local onde partidos devem protocolar os pedidos de registro das candidaturas. E o prazo está chegando ao fim, termina neste sábado, dia 15 de agosto. Até amanhã da última sexta-feira, o TRE já tinha recebido 42 pedidos de registro de candidaturas. Também foram protocolados 4 documentos relacionados à regularidade dos atos partidários e à composição das chapas. E isso é importante, porque se houver alguma irregularidade na chapa, como um problema na ata da convenção ou no cumprimento dos percentuais de gênero, o registro das candidaturas pode ser impactado. Depois do protocolo, a Justiça Eleitoral analisa a documentação e verifica se os candidatos cumprem os requisitos previstos na legislação. Por isso, a orientação do TRE é para que os partidos não deixem o envio dos documentos para a última hora. Na eleição geral de 2022, o TRE de Mato Grosso recebeu 525 pedidos de registro de candidaturas. Foram candidaturas para governador, vice-governador, senador, suplentes, deputado federal e deputado estadual. E nesta eleição, o processo está mais digital. Os pedidos são feitos pelo Candex, sistema que foi reformulado para as eleições de 2026 e agora funciona integralmente pela internet, sem a necessidade de instalação de programas nos computadores. A plataforma também permite o envio das atas das convenções e das listas de presença. Então, o prazo está definido. Partidos, federações e coligações têm até este sábado, dia 15, para registrar as candidaturas. Clara Lucite para o Primeira Página.
0: Muito obrigado, Clara. Intervalo, você da região do Araguaia fica agora com a melhor programação musical. Você de Cáceres, Sorriso, Rondonópolis. Depois dos comerciais tem jornal local. E por aqui a gente vai trazer atualizações daquelas crianças que ingeriram veneno de rato numa escola municipal. Tem orientações aos pais, orientações importantes. A gente traz depois dos comerciais.
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0: Olá, bom dia para você que acompanha a nossa programação aqui na 101. Quarta-feira, dia 12 de agosto de 2026. Primeira página está no ar. Agora são 7 horas, hora de notícias no seu rádio. Por aqui, Alex Bettinardi te fazendo companhia. A gente vai até as 8 da manhã com muita informação aqui na 101. Elka Candelária, bom dia. Boa quarta-feira de calor para você.
1: Oi, Alex, muito bom dia para você. Boa quarta-feira para todos os nossos ouvintes. E vai esquentar, viu? Nesse momento faz 22 graus em Rondonópolis, mas a previsão do tempo indica que vai ser uma quarta-feira daquelas que o rondonopolitano já está acostumado.
0: Pois
1: mas
0: é.
1: Eu não sei se você percebeu, Alex, que ontem não fez aquele calorão dos 40 graus de anteontem.
0: Acalmou um pouquinho, né? Parece que uma massa de ar polar lá do hemisfério norte passou, né, por Rondonópolis e deu uma acalmada.
1: É, passou, soprou um ventinho ali ontem à noite também. Tava um ventinho bem agradável, mas para hoje a temperatura já volta a esquentar aqui em Rondonópolis e, ó, já adianto, não tem previsão de chuva não, então a gente precisa cuidar bastante da nossa saúde. E você tá em casa, como que tá começando esse dia? Tá no trânsito já, levando a criançada para a escola, indo pro trabalho? Manda mensagem para cá, participa com a gente pelo 99663-2522. Tenho certeza que essa vai ser uma quarta-feira de boas notícias e de boas oportunidades. Vamos aos destaques de hoje do Primeira Página.
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0: A Polícia Civil recuperou um rebanho de 120 cabeças de gado em uma propriedade rural em Dom Aquino. 16 animais já foram reconhecidos como furtados.
1: Vamos falar também sobre a situação de combate às queimadas. O incêndio ali na mata do 18º GAC, região do Exército, foi controlado aqui em Rondonópolis. Mas existem outros focos aqui na região.
0: A Prefeitura de Rondonópolis deu 72 horas para a empresa responsável pela obra do CAPES infantil explicar o atraso na construção.
1: Empresas e prestadoras de serviço de Rondonópolis têm um novo prazo para migrar para o Sistema Nacional de Emissão de Notas Fiscais de Serviço.
0: E tem notícia boa. Transporte escolar da rede municipal de ensino aqui do município voltou a funcionar normalmente. O serviço havia sido interrompido na segunda-feira após uma paralisação dos motoristas.
1: E serviço importante aqui em Rondonópolis, em alusão ao Agosto Lilás e aos 20 anos da Lei Maria da Penha, Rondonópolis terá hoje uma programação especial, quarta e quinta-feira, voltado ao atendimento a mulheres.
0: Estão abertas inscrições para o segundo concurso de viola caipira de Itiquira. O concurso de violeiros celebra e valoriza a tradição da cultura sertaneja e da música raiz. Tudo isso e muito mais a partir de agora no Primeira Página, que já está no ar.
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0: Muito bem. A Polícia Civil está investigando a origem de um rebanho de 120 cabeças de gado apreendidas em uma propriedade rural de Dom Aquino. 16 animais já foram reconhecidos como furtados e a suspeita é de que outros também têm origem lícita. A investigação tenta agora identificar a procedência de todo o rebanho. Beatriz Schaeffer traz os detalhes pra gente. Bom dia.
4: Olá, bom dia, Alex, bom dia, Elka. A Polícia Civil chegou até essa propriedade durante uma investigação sobre furtos de gado registrados em junho. Os investigadores tinham informações de que o local poderia estar sendo usado para guardar e esconder animais furtados. Durante a conferência do rebanho, 16 animais foram reconhecidos como pertencentes a duas vítimas. Uma delas teve mais de 60 cabeças de gado furtadas. Mas além dos animais já identificados, os policiais encontraram outros indícios que levaram a suspeita sobre a origem de parte do rebanho. Haviam animais com marcas sobrepostas, remarcações e sinais de alteração na identificação. Também não foi apresentada documentação suficiente para comprovar a procedência de todo o gado. Por isso, os 120 animais foram apreendidos cautelarmente. Agora, a polícia vai fazer um levantamento individual de cada animal, cruzando as marcas com as guias de trânsito animal, notas fiscais, registros de compra e as movimentações do rebanho. O objetivo é descobrir quais animais têm procedência regular e quais podem ter sido furtados. A investigação também apura a possível participação do responsável pela propriedade nos crimes. Segundo a polícia, há indícios de possível envolvimento, mas ele não foi localizado. A operação, chamada de Curral do Crime 2, contou com o apoio das delegacias de Dom Aquino e Juscimeira e teve cerca de 16 horas de diligências. A Polícia Civil continua as investigações para localizar outros animais furtados e esclarecer a origem do restante do rebanho. Volto com vocês.
1: Obrigada, Beatriz. E olha só, um pescador encontrou ontem um corpo boiando no Rio Vermelho, aqui em Rondonópolis. Isso foi próximo ao quilômetro 8, ali da Rodovia do Peixe. O corpo de bombeiros foi chamado e usou uma embarcação para alcançar o cadáver que estava preso a um barranco de areia. O sargento Adenilson estima que a vítima já estivesse submersa de 3 a 4 dias. Numa primeira análise, nenhum sinal evidente de agressão foi notado. Vamos ouvir o que disse o sargento.
5: Provavelmente esse corpo aí, ele vem se arrastando e rodando aí pelo menos há uns 2 dias, né? Chegando ali naquela praia, ele veio a ficar ali naquele local onde foi visto ali pelo pescador.
1: Policiais militares, civis, além da Politec, acompanharam essa ocorrência. O corpo foi levado para o IML, onde vai passar por identificação oficial e também exame de necrópsia para determinar a causa da morte. O caso é investigado pela Polícia Civil.
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0: A Secretaria Municipal de Mobilidade Urbana informou que haverá obstrução no tráfego de veículos e pessoas hoje em Rondonópolis. A interdição já começou às 6 da manhã, segue até às 10 em alguns trechos. Na Rua Doutor Reinaldo Alves, entre a Rua São Paulo e a Rua Elza Teixeira de Araújo, na Vila Goulart. Também na Rua Elza Teixeira de Araújo, entre a Rua Doutor Reinaldo Alves com a Rua Francisco Goulart, também na Vila Goulart. Segundo a Prefeitura, essa interdição é por conta da aplicação do micro revestimento. Em função disso, então, os motoristas devem ficar atentos, evitar esses trechos por enquanto e buscar rotas alternativas. Você que está passando por Rondonópolis também, né? Boa viagem, e está chegando aqui no município pela 163, 364, seguindo viagem, né? Bastante movimento nesse momento ali na região do Trevão. Trevão, sendo Trevão, né, Elka?
1: Sempre, né?
0: Daquele jeito, bem movimentado, então, para quem está seguindo ali, passando a ponte também sobre o Rio Vermelho, né? Pela 163, 364, perímetro urbano de Rondonópolis, bastante movimento. Por enquanto, o trânsito está mais tranquilo. Agora, na região central de Rondonópolis, a Dom Pedro II, passando ali, Praça dos Carreiros, até chegar lá na Bandeirantes, tem bastante movimento. Avenida Cuiabá também, né? Que corta ali esse trecho no centro, bastante movimento, principalmente próximo da escola Sagrado Coração de Jesus, a gente sabe por quê, né? Os pais deixando a garotada na escola, nos próximos minutos aí o portão fecha, então é aquela correria. O mesmo acontece ali próximo da Praça da Saudade, Rua José Barriga, bastante movimento também, né? A gente sabe que próximo dali tem escola, a Escola Santo Antônio, então bastante movimento. E aí a gente segue, vamos dar mais uma olhada aqui embaixo, bastante movimentação também na Padre Anchieta, Avenida Padre Anchieta nesse momento. Ah, claro, né? Tem escola estadual Adolfo Augusto de Moraes por ali, e aí, por que será, né? Chega esse momento, os pais deixando as crianças na escola, e aí o trânsito fica bem carregado. A Frei Servácio, tá aparecendo até polícia por lá. Pelo Waze aqui, não sei se tem alguma coisa acontecendo, ou então algum acidente de trânsito. Frei Servácio também, passando ali, desde a Pedro Ferrer, até chegar mais embaixo ali, próximo da Câmara Municipal, bastante movimento, tá bem parado o trânsito por lá. A gente segue daqui a pouco mais informações do trânsito. Se você está acompanhando a primeira página e quer reportar alguma coisa para a gente também, né? Manda um áudio, fotos aí que a gente coloca na programação para alertar os motoristas.
1: 7:10, você falando a respeito ali do trânsito na região do Trevão, aqui em Rondonópolis também, Alex. Essa foi uma região que foi bastante afetada nessa semana devido àquele incêndio ali na área de mata do Exército. Inclusive, a concessionária que administra aquele trecho da rodovia precisou fazer uma orientação ali de trânsito anteontem, porque a fumaça estava tomando conta da rodovia também, prejudicou bastante o trânsito. E é o nosso assunto de agora, porque o Corpo de Bombeiros extinguiu o incêndio florestal nas últimas 24 horas, mas combate outros 6 aqui no estado. Essas ocorrências estão concentradas aqui em Rondonópolis, Nova Santa Helena, Paranatinga, Rosário Oeste e Nobres. Aqui em Rondonópolis, o incêndio que foi extinto ficava ali nas proximidades da MT-471. Ainda aqui no município, o outro incêndio que atingiu bastante a cidade nessa semana, que foi aquela área ali do 18º GAC, que é a área do Exército. Esse incêndio também foi controlado. As chamas começaram no domingo, mobilizaram bombeiros, brigadistas e militares do Exército. Eles precisaram utilizar aí muitas máquinas e 5 caminhões-pipa. Os bombeiros seguem no local fazendo rescaldo para evitar que novos focos apareçam. Como nós falamos aqui ontem, no Primeira Página, um vídeo foi registrado ali naquela região e mostra um homem ateando fogo na vegetação. Ação que teria então dado início a esse incêndio. E as forças de segurança agora buscam localizar o suspeito. Ontem, inclusive, eu conversei com o delegado Fábio Narras. Provavelmente ele vai atender a nossa equipe ainda na data de hoje, porque ele que está à frente dessa investigação. Eles estão tentando localizar esse homem. É crime ambiental, a gente sabe. E uma ação de uma única pessoa causa todo esse transtorno para uma cidade inteira. Então, o caso já está sendo investigado. Os investigadores da Polícia Civil estão tentando localizar esse homem. E, com certeza, a hora que ele for localizado, ele vai responder criminalmente. Exatamente. Por esse incêndio ali na região do 18º GAC. Já em Nova Santa Helena, seguindo falando dos combates a incêndios, o combate lá naquela região já dura 7 dias em uma área de assentamento federal. A operação conta com apoio de brigadistas, Força Nacional, produtores rurais e uma aeronave que já lançou mais de 52 mil litros de água. 4 pessoas foram presas em flagrante por crimes ambientais nessa região. Em Paranatinga, aqui na nossa região, os trabalhos ocorrem no distrito de Santiago do Norte. Já em Rosário Oeste, as equipes atuam nas proximidades da cabeceira do rio Cuiabá, em área de fazenda próximo a outro foco em Nobres. Todas essas ações contam com o apoio da Defesa Civil, CIOPAER e também Polícia Militar.
0: Você falando aí na questão da queimada, a gente sabe que fica difícil para respirar, né? Tosse. E é todo momento dessa forma, né? Não tá fácil. E com o tempo seco, pesa nessa época, né? Todo cuidado conta, principalmente crianças, idosos, pessoas com doenças respiratórias. Além de manter um ambiente limpo e arejado na sua casa, por exemplo, no trabalho, o médico Flávio Reis orienta que é importante observar qualquer sinal diferente no corpo e, se necessário, procurar uma orientação médica urgente.
6: Aqueles pacientes que começam a sentir aquele chiado no peito, ou tem uma falta de ar, começa a ter mais uma dificuldade respiratória, aqueles pacientes que já são DPOC, né, que usa bombinha, se eles piorarem os sintomas e não tiver melhora depois de usar as medicações, o ideal é procurar um pronto atendimento. Porque muitas das vezes um resfriado acaba virando a pneumonia acaba agravando o caso, e aí, dependendo da imunidade do paciente, isso pode agravar e pedir até internação.
0: Ah, que dificuldade, né? Difícil isso. Difícil. Bom é que não tivesse esses fogos para essa época, viu?
1: Pois é, mas todo ano parece que é a mesma coisa, né? Falta um pouquinho de conscientização também das pessoas, a gente precisa se cuidar bastante. 7h14, a gente muda de assunto agora para falar que a Prefeitura de Rondonópolis deu 72 horas para a empresa responsável pela obra do CAPS infantil explicar o atraso na construção. A empresa também terá que apresentar um plano para recuperar o cronograma da obra. O CAPS infantil está sendo construído na Avenida Vitória, no Jardim Gramado. O investimento previsto é de mais de R$ 2 milhões e o contrato estabelece um prazo de 300 dias para a conclusão dos serviços. Segundo a prefeitura, a fiscalização identificou atraso e descumprimento das metas previstas no cronograma. A administração diz que a situação pode atrapalhar a entrega do espaço que vai atender crianças e adolescentes na área da saúde mental aqui em Rondonópolis. A empresa agora deverá informar o que causou esse atraso e quais os recursos serão usados para acelerar os trabalhos. Se a justificativa for considerada insuficiente, a prefeitura poderá aplicar multas, abrir um processo para apurar as responsabilidades e até rescindir o contrato.
0: Vamos falar de economia? Nem todo PIX pode ser cancelado ou devolvido. A regra foi reforçada pela Federação Brasileira de Bancos, a FEBRABAN, nas redes sociais. O mecanismo especial de devolução foi criado apenas para algumas situações. Repórter Clara Lucic explica os detalhes para a gente.
7: Alguns casos na transferência por PIX não garantem devolução. Segundo a federação, cada pedido feito passa por uma análise da instituição financeira e não há garantia de que o valor será devolvido. O mecanismo vale para casos de fraude, golpes e crimes e não para erros de digitação, arrependimento ou distrações. O Banco Central, responsável pelo sistema PIX, explica que existem diferentes formas de devolução de uma transferência, dependendo da situação e de quem inicia o processo. O caso mais simples ocorre quando o próprio recebedor decide devolver o dinheiro. Nessa situação, qualquer PIX recebido pode ser devolvido por iniciativa do usuário em até 90 dias após a transferência. A devolução do valor recebido pode ser total ou parcial. Já quando há suspeita de golpe, fraude, estelionato, conta invadida ou transação realizada sem autorização do cliente, o mecanismo especial de devolução passa a funcionar. Nesses casos, a vítima precisa registrar a contestação pelo aplicativo ou pelos canais de atendimento da instituição financeira. Após a solicitação, o banco analisa o caso e, se forem identificados indícios de fraude, pode bloquear recursos na conta do recebedor e iniciar o processo de devolução, desde que ainda haja saldo disponível. O Banco Central destaca que o MED é um conjunto de regras que permite aos bancos recuperar valores em situações específicas de fraude, sem depender da autorização do recebedor para cada devolução. Além dos golpes, também existem situações em que as próprias instituições financeiras podem realizar devoluções por falhas operacionais, como créditos feitos em duplicidades ou erros internos nos sistemas. Clara Lucite para o Primeira Página.
1: Obrigada, Clara. 7:18. O Desenrola Adimplentes começa a operar com condições especiais para trabalhadores informais que mantêm as dívidas em dia. O programa permite trocar um empréstimo mais caro por outro com juros de até 1,99% ao mês. Para participar, é preciso ter pelo menos 4 parcelas pagas. A dívida pode ter até 90 dias de atraso e saldo de até R$15 mil por banco. A nova parcela não pode passar de 90% da atual. O programa também oferece crédito para empreendedores que pagam o FIES em dia. Neste primeiro momento, Caixa e Banco do Brasil participam da operação. A União pode destinar até R$3 bilhões ao programa. As regras estão na medida provisória, 1.373, na regulamentação do Banco Central.
0: E empresas e prestadores de serviço de Rondonópolis têm um novo prazo para migrar para o Sistema Nacional de Emissão de Notas Fiscais de Serviço. A mudança deve ser feita até o dia 1º de novembro. A partir dessa data, a nota fiscal de serviços eletrônica deixa de ser emitida pelo sistema do município e passa a ser gerada diretamente pelo emissor nacional, mantido pela Receita Federal. O prazo vale para microempresas, empresas de pequeno porte do Simples Nacional e também para os demais prestadores de serviços do município. Os MEIs já utilizam o Sistema Nacional desde 2023. Segundo a Secretaria Municipal de Fazenda, a migração é obrigatória e faz parte das mudanças previstas pela reforma tributária. Para mais informações, acesse o site rondonopolis.mt.gov.br. Vamos fazer uma pausa rapidinha, só para tomar uma água, e a gente já volta com o jornal Primeira Página.
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1: A inflação oficial desacelerou pelo quarto mês seguido e fechou julho em 0,07%, com o IPCA acumulando alta de 4,44% em 12 meses, voltando ao limite da meta do governo. Segundo o IBGE, o destaque foi a queda nos preços dos alimentos, com deflação de 0,67% na alimentação e bebidas, puxada pelo tomate, batata e cenoura mais baratos. Já a energia elétrica subiu 3,9% e foi o principal impacto de alta no mês, enquanto os combustíveis tiveram queda de preços. No mercado financeiro, o dólar subiu 0,98% e ficou em R$ 5,16. O euro também teve crescimento de 0,99% e é vendido a R$ 5,95. E o Ibovespa caiu 2,5% e fechou a terça-feira com 167 pontos.
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1: Dona Fátima, seu José, lá do Sítio Progresso, bom dia. Como é que estão as coisas por aí? Tudo bem? Grande abraço para vocês. Seu José Reis. Seu José Reis, faz dias que a gente não conversa. Bom dia. Como é que tá? Tudo bem por aí? E todos os nossos ouvintes, seu Madalena também, bom dia. Tudo bem? Ó, manda seu alô para cá pelo 9663-2522. O transporte escolar da rede municipal de Rondonópolis voltou a funcionar normalmente. O serviço havia sido interrompido na segunda-feira após uma paralisação dos motoristas. Segundo a prefeitura, a empresa terceirizada pagou os salários com um dia de atraso, mas a situação já foi regularizada. A secretaria diz que cobrou a empresa assim que tomou conhecimento do problema. A prefeitura também informou que o pagamento pelo serviço de transporte está em dia. Para quem depende do transporte escolar, a orientação é se programar normalmente. Os ônibus e os veículos devem circular em todos os itinerários e turnos, sem prejuízo aos estudantes. A secretaria afirma que continua fiscalizando o serviço para evitar novas interrupções.
0: Ainda falando desse assunto, Alex, ontem, inclusive, conversei com uma ouvinte, também uma telespectadora aqui da TV Centro América, ela que mora ali na região da Gleba Rio Vermelho. Inclusive, nós já trouxemos uma vez a reclamação dela aqui no Primeira Página.
1: Faltava ônibus lá.
0: Faltava ônibus escolar no período da manhã, desde o início do ano. Ela falou pra gente que o filho dela não conseguia ir pra escola de ônibus. Ela já tinha cobrado várias vezes a Prefeitura de Rondonópolis, nós também ajudamos nessa cobrança, e a Prefeitura havia dito que uma motorista já tinha sido contratada, estava passando por treinamento e que a linha começaria normalmente na segunda-feira. O serviço não voltou, a gente sabe que houve essa paralisação aí do transporte escolar.
1: Será que agora
0: volta? Ontem mesmo conversei com essa moradora, ela relatou essa situação. Aí daqui a pouquinho eu vou tentar checar com ela se hoje já voltou normalmente ou se vai ser a partir de amanhã, até pra gente buscar uma nova resposta com a Prefeitura de Rondonópolis para saber como que vai ficar a questão do transporte escolar ali na região da Gleba Rio Vermelho.
1: E Primavera do Leste, sedia amanhã, dia 13, a partir das 7 horas, o 5º Seminário Regional Alfabetiza MT. O evento deve reunir cerca de 450 pessoas, entre prefeitos, professores, gestores de 6 municípios da região. O diretor regional de educação, Theo Gonçalves Vicente, deu mais detalhes sobre a programação.
2: Regime de colaboração reunirá aproximadamente 450 participantes, entre prefeitos, secretários municipais de educação, gestores escolares, professores, coordenadores pedagógicos e equipes técnicas dos municípios de Primavera do Leste, Campo Verde, Poxoréu, Gaúcha do Norte, Santo Antônio do Leste e Paranatinga. São os municípios que compõem a área de abrangência da DRE de Primavera do Leste. Este evento, ele integra as ações do programa Alfabetiza MT e tem como objetivo fortalecer o regime de colaboração entre o Estado de Mato Grosso e municípios, promovendo conhecimento e estratégias voltadas à garantia do direito à aprendizagem com equidade, desde a educação infantil até os anos iniciais do ensino fundamental. A programação, ela vai contar com rodas de conversa conduzida por profissionais da SEDUC, abordando temas como alfabetização, educação infantil, avaliação educacional, gestão das aprendizagens e uso de evidências para o aprimoramento das políticas públicas educacionais. O seminário reafirma o compromisso da nossa regional em fortalecer a cooperação entre o Estado de Mato Grosso e os municípios, consolidando uma rede de apoio técnico e pedagógico que contribui para a melhoria da qualidade da educação pública e para o avanço da alfabetização em todo o território regional.
1: Muito bem, participam do seminário representantes de Campo Verde, Poxoréu, Gaúcha do Norte, Santo Antônio do Leste, Paranatinga, amanhã então, portanto, a partir das 7 da manhã.
0: 7:27. E uma professora da rede municipal de ensino aqui de Rondonópolis foi demitida por abandono de cargo após faltar ao trabalho por mais de 3 anos. A decisão administrativa também determinou que essa servidora devolva aí mais de 12 mil reais.

0: reais aos cofres públicos, valor que foi recebido indevidamente do Fundeb. De acordo com a investigação, a professora esteve afastada por licença para tratar de interesse particular entre outubro de 2020 e setembro de 2022. Após o fim do prazo, ela não retornou e não apresentou justificativas, mesmo após várias notificações. Foi instaurado, então, um processo administrativo disciplinar que garantiu o direito à ampla defesa. O município destaca que casos de abandono de cargo geram impactos diretos na prestação dos serviços à população, especialmente na educação. Nos últimos 10 anos, 6 servidores efetivos foram demitidos, sendo 3 somente neste ano de 2026.
1: Agora 7:28, quem tem um pequeno negócio em Rondonópolis e quer vender para o poder público tem uma oportunidade bem bacana nesta quinta-feira. A Prefeitura e o SEBRAE realizam uma palestra gratuita sobre compras públicas. O encontro vai explicar de um jeito prático como funcionam as compras feitas pela Prefeitura e por outros órgãos públicos. A ideia é ajudar a empreender também aos empreendedores entender como participar desse mercado e conseguir novos clientes. A palestra, nessa quinta-feira, a partir das 6 da tarde, vai até as 10 da noite, no auditório da Prefeitura de Rondonópolis. Participação gratuita. Para saber como se inscrever, tirar dúvidas, basta ligar no 0800 570 0800. Para quem tem um negócio, pode ser uma boa chance, né, de aprender como transformar as compras do governo em mais vendas.
0: 7:29. A Noruega também vai restringir a importação de produtos de origem animal do Brasil. A medida começa a valer em 3 de setembro e segue uma decisão da União Europeia. O motivo está nas regras sobre o uso de antimicrobianos na produção animal. A Noruega diz que o Brasil ainda não apresentou as garantias exigidas sobre o cumprimento dessas regras. Carnes e outros produtos de origem animal com certificado sanitário emitido a partir do dia 3 de setembro não poderão entrar no país. Importante reforçar que a Noruega representa menos de 1% das exportações brasileiras de carne bovina.
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1: Vamos às informações do agro para hoje. Em Alto Araguaia, a saca da soja está cotada a R$ 129,50. Já o milho, em Campo Verde, está valendo R$ 45,60 a saca. A pluma do algodão, em Alto Garças, está saindo a R$ 134,37. E a arroba do boi gordo, em Rondonópolis, abre a quarta-feira valendo R$ 325,25. Os dados são do IMEA, o Instituto Mato Grossense de Economia Agropecuária.
0: 7:30 agora, e olha só essa notícia, que interessante. Você aí que está nos ouvindo, você está casado, está solteiro, como que está a sua vida? Mato Grosso é o único estado do Brasil onde há mais homens solteiros do que mulheres solteiras. Vê se pode, Alex.
1: O que explica isso?
0: Então.
1: Não, mas é verdade, tá meio desequilibrado isso aí, viu?
0: Tá meio devagar o negócio, né? Mais homens solteiros, então, aqui no estado de Mato Grosso. Esse dado foi revelado pelo último censo, tem relação direta com a migração de trabalhadores atraídos pelas oportunidades do agronegócio. E no campo, até a vida amorosa parece seguir o ritmo da safra. A Beatriz Schaeffer está chegando com esse assunto pra gente.
3: A força do agronegócio também ajuda a explicar uma curiosidade demográfica de Mato Grosso. O estado é o único do país onde o número de homens solteiros supera o de mulheres solteiras. A chegada de trabalhadores de diferentes regiões, principalmente para atuar nas lavouras de soja, milho e algodão, contribui para esse desequilíbrio. Muitos desses trabalhadores deixam suas cidades e famílias em busca de oportunidades e passam longos períodos nas propriedades rurais. Com uma rotina intensa e pouco tempo para atividades sociais, encontrar alguém para se relacionar pode acabar ficando em segundo plano. Na prática, o calendário da produção também influencia a vida pessoal. Durante a safra, O trabalho ocupa praticamente todo o tempo. Já na entressafra, quando o ritmo diminui, surgem mais oportunidades para sair, conhecer pessoas e até pensar em um relacionamento. O cenário mostra como a dinâmica do agro vai além da produção e da economia. A migração de mão de obra também transforma o perfil das cidades e interfere até nas relações sociais, fazendo de Mato Grosso um estado onde, aparentemente, para quem está solteiro, encontrar um par pode ser uma tarefa mais difícil no campo do que na cidade. Beatriz Schaefer para o Primeira Página.
1: Valeu, Beatriz, muito obrigado pelas informações. Destaque do nosso portal de notícias, primeirapagina.com.br, o Republicanos bateu martelo e anunciou a deputada federal Gisela Simona, do União Brasil, como candidata a vice-governadora na chapa de Otaviano Piveta, que disputa a reeleição ao governo de Mato Grosso. A definição ocorre após a desistência de Fábio Garcia, que deixou a candidatura em meio aos desdobramentos da Operação Heritage, deflagrada pela Polícia Federal. O nome de Gisela já havia sido cotado nos bastidores, embora a deputada tivesse negado anteriormente ter recebido o convite formal, afirmando que seu projeto era disputar a reeleição na Câmara Federal. A escolha atende ao desejo de Piveta de ter uma mulher da Baixada Cuiabana como companheira de chapa. Gisela é cuiabana, possui trajetória na área de defesa do consumidor. A mudança mantém União Brasil como parte central da aliança para as eleições de 2026. A matéria completa desse assunto está lá no nosso portal de notícias, primeirapagina.com.br. Vamos fazer intervalo? 7:34. A gente já volta com mais informações. Daqui a pouco a gente fala sobre esse calor que tá por aqui. Sabia que tá faltando água também em Guiratinga? Cidade por lá tá passando um perrengue danado com água. Todos esses assuntos e muito mais a gente conta daqui a pouco.
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2: 7:35, primeira página de volta com informações no seu rádio até as 8 horas da manhã. Mandar um grande abraço pro seu José Reis. Acordou a fera, Alex. Seu José Reis participando aqui com a gente, inclusive comentando assuntos de hoje aqui no Primeira Página, falando a respeito da notícia da servidora, né, que foi demitida aqui em Rondonópolis, que abandonou o trabalho aí depois de 3 anos. E seu José Reis bravo, participando bravo, inclusive.
3: No direito.
2: No direito, no direito. Todo mundo tem direito de participar. Você também que tá acompanhando a gente, pode mandar para cá sua mensagem pelo 99663-2522. Uma ótima quarta-feira para todo mundo. E aí, vamos falar desse calorão, esse calor intenso e a umidade do ar em níveis preocupantes. A Defesa Civil emitiu um alerta, uma cartilha com informações para toda a população. Quem traz os detalhes para a gente é o repórter Matheus Maurício. Bom dia, Matheus. Como que está a situação aqui em Rondonópolis? Quais são as principais recomendações para a população enfrentar esse calor extremo? Bom dia.
4: Olá, bom dia, Alex, Elka e todos que nos acompanham. Rondonópolis já amanheceu com temperaturas elevadas e a umidade do ar segue muito baixa, o que acende o alerta para os riscos à saúde. A Defesa Civil de Mato Grosso divulgou uma cartilha com orientações importantes para a população enfrentar esse período de calor extremo. Crianças, idosos e pessoas com doenças crônicas que fazem uso de medicação diária são os grupos que exigem maior atenção, pois têm risco aumentado de complicações. Entre as recomendações, a Defesa Civil orienta a exposição ao sol nos horários mais quentes, não deixar crianças ou idosos sem vigilância em veículos estacionados e evitar atividades intensas ao ar livre. Também é fundamental beber água a cada 2 horas, tomar banhos frios, usar roupas leves e consumir alimentos como frutas e verduras. O calor extremo pode elevar a temperatura corporal acima de 40 graus, fazendo com que o corpo perca a capacidade de se resfriar, além de provocar perda de água, sais e nutrientes essenciais. A Defesa Civil reforça que a população acompanhe as informações por fontes oficiais e siga as instruções de autoproteção. Volto com vocês no estúdio.
3: Isso aí, valeu, Matheus, muito obrigado. Em Guiratinga, o período de estiagem e abastecimento de água tem preocupado a gestão municipal. Com o tempo cada vez mais seco, o município adotou medidas preventivas para garantir a água à população. Neste momento, já está em andamento, por exemplo, o racionamento e o controle de abastecimento na cidade lá para recuperar os níveis dos reservatórios. A administração municipal reforçou o pedido de conscientização da população para evitar o desperdício. Uma atitude simples como reduzir o tempo de banho, não lavar as calçadas, os veículos com mangueira e corrigir vazamentos nas casas. Paralelamente a isso, a prefeitura quer viabilizar a perfuração de mais 2 poços artesianos para ampliar a capacitação e fortalecer a segurança hídrica de Guiratinga. A colaboração de todos é fundamental, né, para garantir água durante a seca. A gente está vendo então também aí a situação lá do município de Guiratinga sofrendo já com a escassez de água.
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2: E é a hora de saber como fica o tempo nessa quarta-feira aqui em Rondonópolis. Nesse momento faz 23 graus, sol brilhando forte, céu azul com aquela nuvem de poeira e bastante nuvens no céu. E para hoje a máxima deve ser de 37 graus, não tem previsão de chuva. A umidade do ar muito baixa, chegando àquele nível crítico e muito preocupante, podendo ficar aí na casa dos 20 graus ali por volta das 4 horas da tarde, sendo que o recomendado, o ideal para nossa saúde é de 60%. Então, esse já é um clima considerado de deserto aqui na nossa região. Umidade muito baixa, a gente sabe que traz vários problemas para nossa saúde. Então, é importante você ter um cuidado reforçado nesse período, principalmente com as crianças e idosos, reforçar a hidratação, evitar ali fazer atividade física em alguns determinados horários do dia, os horários mais quentes, como por exemplo ali 2, 3 horas da tarde. E claro, passar também o protetor solar, vamos cuidar da pele, se cuide bastante.
3: E já puxando o gancho aí com esse assunto que você trouxe, Elka, com as altas temperaturas e o clima seco, manter a prática de atividade física exige alguns cuidados para evitar a desidratação. queda de pressão, até insolação acontece, viu? Mas, afinal, como é que dá para adaptar a rotina de treinos sem colocar a saúde em risco? O educador físico Rodinei Barbosa orienta quais são os principais cuidados para se exercitar com segurança durante o calor e o período seco.
6: Durante o calor e esse período seco que está acontecendo na nossa cidade e nosso estado. Principalmente você tem que manter-se bem hidratado antes, durante e após o exercício. Preferir os horários mais frescos do dia, como início da manhã ou fim da tarde. Utilizar roupas leves, claras e que facilite a transpiração. Aplicar protetor solar e, se possível, usar boné ou viseiras em atividades ao ar livre. Reduzir a intensidade e a duração do treino quando o calor estiver muito intenso. Fazer pausas para o descanso e hidratação sempre que necessário. Evitar exercício ao ar livre entre as 10 e 16 horas, quando a radiação solar e a temperatura costumam ser mais elevadas. Ficar atento aos sinais como tontura, dor de cabeça, náuseas, fraqueza excessiva e convulsão mental. Caso esses sintomas apareçam, interrompa imediatamente a atividade, procure um lugar fresco, hidrate-se e, necessário, busque atendimento médico. Seguindo essas orientações, é possível manter uma rotina de exercícios com mais segurança, mesmo nos dias de calor intenso e baixa umidade do ar. Bom treino e vamos a fazer atividade física. Acima de tudo, um prazer.
2: É preciso ter bastante cuidado, né, nesse período com a saúde. E aí com esse calorão não tem jeito, a gente acaba mesmo usando mais ar condicionado. É em casa, é no trabalho. E nesse momento a manutenção adequada é essencial para manter o aparelho funcionando perfeitamente. Você aí de casa tem usado bastante o ar condicionado nesse período? A Carol Leite traz os detalhes desse assunto para a gente.
7: A mudança no clima muda também a rotina. Tem época do ano em que o agasalho e o cafezinho ganham espaço, mas basta a temperatura subir para o cenário ser outro. E é nessas horas que o ar-condicionado vira um grande aliado contra o calor. Só que para ele dar conta do recado, não basta apertar o botão e esperar o ambiente gelar. Tem uma parte importante desse conforto que fica nos bastidores: a manutenção. No trabalho do Jânio Pereira Ribeiro, a limpeza dos aparelhos está sempre em dia.
8: Nessa época agora nós temos as manutenções preventivas que acontecem dentro do colégio. Nós temos a cada 15 dias é feito manutenção, a limpeza das telas do ar-condicionado. E antes do ano letivo também, e no período de férias, acontece uma manutenção periódica.
7: E o Jânio sabe bem da importância desse cuidado. Ele é gerente de uma escola particular, onde o ar-condicionado faz parte da rotina. São pelo menos 80 equipamentos distribuídos entre salas de aula, biblioteca e espaços multidisciplinares. Com tanto aparelho em funcionamento, a manutenção precisa estar em dia. E se um deles resolve parar, a escola também tem um plano B.
8: A gente tem as trocas de sala de aula, para que a gente já chame o nosso prestador de serviço, que ele fica de prontidão para poder dar esse suporte e fazer as correções imediatas e os alunos retornem para o ambiente que ele já estuda.
7: É fácil perceber quando o ar-condicionado está funcionando bem. O ambiente fica agradável e o calor dá uma trégua. Mas o que garante esse conforto é a manutenção correta. O Juiz La Rosa é técnico em refrigeração. Na oficina, ele abre os aparelhos, faz a limpeza e deixa tudo revisado. Uma manutenção que muita gente só lembra quando o equipamento para de gelar, mas que deveria fazer parte da rotina.
9: Ali naquele ar tinha ácaros, tinha fungos, o radiador já estava cheio de bactéria ali, ele não tinha muito lodo, mas ele tinha bastante ácaros.
7: Sujeira, poeira e outros resíduos acumulados ao longo do tempo podem comprometer o funcionamento e a qualidade do ar. Por isso, a revisão e os reparos são necessários para devolver o equipamento ao trabalho. E o que não falta na oficina do José são aparelhos esperando por uma segunda chance. Tem condicionadores novos, mais antigos, e cada um chega com uma necessidade diferente. Mas existem sinais que o próprio ar-condicionado dá quando alguma coisa não vai bem. Ficar de olho neles pode evitar que um pequeno problema vire uma dor de cabeça e um gasto ainda maior.
9: Geralmente, se o seu ar-condicionado está estralando, está congelando, está pingando e está com cheiro ruim, isso é indício que ele precisa de fazer manutenção. Então, liga para a gente e procura um técnico especializado para fazer essa manutenção.
7: A tendência é que o uso desses equipamentos aumente nos dias mais quentes. E não só em casa. Comércios, empresas, escolas e outros espaços que também precisam manter os aparelhos funcionando a todo vapor. Além do conforto, tem outro motivo para não deixar a manutenção de lado: a qualidade do ar que circula no ambiente, como explica o médico Flávio Reis.
10: O ar sujo facilita rinite, o paciente pode desenvolver pneumonia, tosses, entre outros sintomas respiratórios, né?
3: Muito bem. 7:45, intervalo rapidinho, a gente já volta daqui a pouco. Seu Gilberto, mandando áudio pra cá também, daqui a pouco vamos ouvir. Seu Gilberto, bom dia, tudo bem por aí? Daqui a pouquinho a gente coloca a sua participação. Intervalo, a gente já volta.
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0: 7h47, primeira página de volta com as principais informações de Rondonópolis e da nossa região. E tem ouvinte participando aqui com a gente. Mandar um grande abraço para dona Sara, nossa ouvinte fiel também aqui, dona Sara. Uma boa quarta-feira para você, viu? Boa quarta-feira também para o seu Gilberto, que mandou um áudio aqui para gente, inclusive, Alex, cobrando uma visitinha, falando que você também tá sumido, que não tá indo fazer uma visita.
1: Tô devendo, né, seu Gilberto?
0: Tá devendo. Vamos ouvir o que disse, seu Gilberto.
2: Bom dia, Alex. Bom dia, Elka. Elka, estou aguardando agora. O Alex tá me devendo uma visita no café da manhã. Faz algum tempo, desde da antiga lá da sua colega de trabalho lá da Mara Carvalho, né? Agora eu convido você e o Alex para tomar um café conosco lá qualquer dia, final de semana aí. Um ótimo dia para vocês, uma boa programação aí. Deus abençoe a todos.
1: Amém, valeu meu amigo, muito obrigado. Vamos sim, com certeza, será um prazer. Seu Gilberto cria aqueles passarinhos cantador, sabe? Aqueles... Acho que é Curió que fala, né?
0: Ah, que bacana.
1: É, e de vez em quando ele coloca os passarinhos pra cantar pra gente no áudio, assim, é bem bacana, bem legal.
0: Bom demais. E valeu, vou passar amigo, pra tomar um cafezinho também. Sou fã de um cafezinho, viu, seu Gilberto?
1: A gente não dispensa, não.
0: Não dispensa, não. Boa quarta-feira. E olha, agora tem um convite especial para as mulheres aqui de Rondonópolis, em alusão ao Agosto Lilás e aos 20 anos da Lei Maria da Penha. Rondonópolis terá uma programação especial hoje, quarta-feira, e também amanhã. Hoje, dia 12, a programação é a partir da 1h até às 5h. As mulheres, elas podem buscar orientação jurídica e psicológica, atendimento tudo de graça, que vai ser oferecido por duas faculdades. Amanhã, dia 13, a programação é a partir das 19h e acontece um júri simulado sobre feminicídio apresentado por acadêmicos de direito. Essa iniciativa alerta que a violência contra a mulher não é só física, mas também psicológica, moral, sexual e patrimonial. E reforça que existe sim uma rede de proteção pronta para acolher e orientar as vítimas. As atividades acontecem na Câmara Municipal aqui de Rondonópolis, reforçando que hoje é a partir da 1h até às 5h na Câmara Municipal, que fica ali no bairro La Salle.
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1: Plataformas com mais de 1 milhão de crianças e adolescentes usuários terão que publicar relatórios sobre a proteção desse público. O primeiro documento deve ser divulgado até o dia 17 de setembro, conforme determinação da NPD. Os relatórios também terão que explicar como identificam contas de menores e combatem conteúdos ilícitos. A regra faz parte do ECA Digital. Está em vigor desde 17 de março. A NPD vai analisar os documentos para entender as práticas do setor e aperfeiçoar a fiscalização. Para este primeiro relatório, as empresas devem considerar o período de 1º de janeiro a 30 de junho, quando não houver dados anteriores à entrada em vigor da lei. O período pode começar em 17 de março. A partir do próximo relatório, publicação será semestral.
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0: E hoje tem a nossa coluna Vida em Equilíbrio. É hora da coluna da Iracema Irigaray.
4: Bom dia, ouvinte. Como é que você está? Hoje eu quero começar com uma pergunta, que é a seguinte. Quando alguma coisa dá errado na sua vida, qual é o seu primeiro pensamento? Eu sabia que isso ia acontecer. Ou, não tem problema, vai dar tudo certo. Parece que estamos falando de duas pessoas muito diferentes, né? Mas as duas podem estar cometendo o mesmo erro, não enxergar a realidade inteira. A forma como enxergamos a vida muda a forma como vivemos. Algumas pessoas têm uma lente naturalmente mais pessimista. Percebem primeiro o risco, o problema, aquilo que pode dar errado. Isso até pode ser útil em algumas situações, porque nos ajuda a antecipar perigos. Mas quando essa lente domina tudo, a pessoa pode se tornar mais paralisada, isolada, culpada, com dificuldades para enxergar soluções e possibilidades. No outro extremo está o otimismo. otimismo exagerado. É o vai dar tudo certo, mesmo quando existem sinais de que alguma coisa precisa ser enfrentada. E é aí que pode aparecer a chama, o que é muito famosa, chamada positividade tóxica. Positividade tóxica não é não ter esperança, é usar a esperança para não olhar para a realidade. É dizer, pense positivo para quem precisa ser escutado. É dizer, agradeça pelo que você

0: tem para quem está sofrendo é tentar colocar uma tampa bonita sobre uma dor que precisa ser reconhecida. Existem esses dois extremos. Existe um lugar mais maduro que eu vou chamar de otimismo realista. O que, que é isso? Ele consegue dizer: isso está difícil, mas o que eu posso fazer? Estou frustrado. Isso não significa que está tudo perdido. Temos um problema. E talvez exista uma possibilidade que ainda não enxergamos. Pense em duas pessoas diante da mesma janela. Uma só enxerga a sujeira do vidro. A outra só olha para o céu azul e finge que o vidro não está sujo. Nenhuma das duas está enxergando a realidade inteira. Maturidade é conseguir ver o céu e a sujeira e decidir o que fazer com aquilo que está ao nosso alcance nesse momento. Por isso, o primeiro passo, ouvinte, para treinar um olhar mais realista positivamente é descobrir qual a sua lente. Você tente a catastrofizar ou a minimizar? E quando perceber que está indo para um dos extremos, ouvinte, experimente três perguntas. A primeira: o que é fato nessa situação? A segunda: o que a minha lente está acrescentando? E a terceira, que é a minha preferida: o que mais também é verdade? Por exemplo, estou vivendo uma fase difícil. Sim, o que mais também é verdade? Talvez nem toda a sua vida esteja difícil. Perdemos um cliente, é verdade. Mas o que mais é verdade? Talvez possamos aprender com isso e corrigir alguma coisa e conquistar outros. O olhar positivo saudável não apaga a sombra, ouvinte. Ele apenas impede que a sombra ocupe a paisagem inteira. Então, fica aqui um convite. Nesta semana, preste atenção na sua lente. Perceba como ela está. Muito suja ou muito rosa? Ou rosa demais? Talvez a gente não precise enxergar a vida mais cor-de-rosa. Talvez a gente precise apenas de uma lente mais limpa. Faz sentido para você? Fique bem. Eu sou Iracema Irigaray, da coluna Vida em Equilíbrio, para o Jornal Primeira Página.
1: Muito bem. Estão abertas as inscrições para o segundo concurso de viola caipira de Itiquira. O concurso de violeiros é um grande encontro dedicado a celebrar e valorizar a rica tradição da cultura sertaneja e da música raiz. O evento será realizado no dia 6 de setembro, com início marcado para as 8 da manhã no Parque de Exposições. O objetivo é incentivar os talentos locais, regionais, proporcionando também um espaço de expressão artística para os amantes da viola caipira e fortalecendo as manifestações culturais que marcam a identidade da região. E tem premiação, viu? Para os três primeiros colocados, que vai de R$1.000 a R$6.000. As inscrições estão abertas até o dia 31 de agosto, pode ser feitas no Museu Aro de Itiquira ou também pelo WhatsApp, que eu vou falar aqui, 65992323717. Participe.
2: 7:55 e uma chuva de meteoros das Perseidas promete um espetáculo muito especial neste mês. O pico acontece na noite de hoje e vai coincidir com a lua nova. Com o céu mais escuro, as condições ficam mais ideais para observar os meteoros. E tem mais, hoje tem um eclipse solar total também. O fenômeno será visível em partes do hemisfério norte, mas não poderá ser visto aqui do Brasil. Apesar do nome popular de estrelas cadentes, o que aparece no céu não são estrelas. São pequenas partículas de poeira deixadas por um cometa. A cada ano, a Terra passa por esse rastro. As partículas entram na atmosfera em alta velocidade e se queimam, formando os riscos luminosos no céu. As Perseidas são mais fáceis de observar no hemisfério norte. Já no Brasil, a visibilidade é mais limitada. Mas o fenômeno ainda é uma boa desculpa para olhar para o céu nessas noites de agosto.
1: Esporte. Vamos saber o que é destaque no esporte. Flávio Santos, direto de Cuiabá, conversa com a gente. Bom dia, Flávio. E aí, tudo bem?
3: Olá, muito bom dia para você, sempre ligado aqui com a gente no Primeira Página, uma excelente quarta-feira. Vamos a Libertadores da América, oitavas de final. Ontem tivemos dois jogos. No Maracanã, o Fluminense empatou em 0-0 com o Independiente Rivadavia da Argentina. O Estudiantes empatou também com a Universidade Católica 1-1. Hoje, quarta-feira, times brasileiros em campo, hein? Palmeiras e Cerro Porteño em São Paulo, esse jogo às 18 horas. E no Mineirão tem Cruzeiro e Flamengo, jogaço, hein? Confronto brasileiro, 8:30 da noite, e você aí vai acompanhar ao vivo na tela da TV Centro-América, Cruzeiro e Flamengo. Amanhã, quinta-feira, 18 horas, tem Mirassol e LDU no estádio Maião, lá em Mirassol, no interior de São Paulo. E às 8:30 da noite, o Rosário Central enfrenta o Corinthians. Portanto, os brasileiros na Libertadores da América. Pela Copa Sul-Americana, oitavas de final, ontem o Bolívar recebeu o São Paulo e o jogo terminou empatado, 1-1. Hoje, quarta-feira, tem Bragantino e Atlético Mineiro, confronto brasileiro às 18 horas em Bragança Paulista. Amanhã, quinta-feira, Santos e Macará, às 18 horas na Vila Belmiro, Cienciano e Botafogo, 8:30 da noite, Vasco e Olímpia, 18 horas em São Januário. Copa do Brasil, quartas de final, sorteio realizado ontem, confrontos definidos, três clássicos, né? Muitos torcedores ainda não estão nem acreditando com desse sorteio aí de três clássicos. Vamos lá, definidos aí, ó, dia 1º de setembro, uma terça-feira, 8 da noite, jogo de ida, Atlético Mineiro e Cruzeiro em Belo Horizonte. No dia 2 de setembro, uma quarta-feira, 8:30 da noite, Vitória e Vasco em Salvador. Ainda na quarta-feira, 2 de setembro, 8:30 da noite, Santos e Palmeiras na Vila Belmiro. E no dia 3 de setembro, uma quinta-feira, 7 da noite, outro clássico, Grenal, Grêmio Internacional, lá em Porto Alegre, o jogo de ida na Arena do Grêmio. Essas as notícias do esporte. Um bom dia para você e até amanhã.
2: Obrigada, Flávio. Bom dia para você. E olha, para fechar a edição de hoje, uma notícia boa que nos enche de orgulho e para você que tem um bom amigo, eu tenho certeza que você também vai ficar emocionado com essa notícia. Um homem de 54 anos doou um rim para um amigo após mais de 30 anos de amizade. Valtanir Mateus viajou quase 200 quilômetros para ajudar Edmilson Domingues Lomar, que passou 6 anos fazendo um tratamento de hemodiálise 3 vezes por semana por causa de uma doença renal. O transplante foi realizado no dia 20 de julho, no Hospital Evangélico de Vila Velha, no Espírito Santo. Valtanir soube da situação do amigo e se ofereceu para doar o rim. Como os dois não são parentes, ele precisou passar por exames, avaliações médicas e também uma autorização judicial. Essa cirurgia aconteceu no dia do amigo e Edmilson recebeu alta após a recuperação. O caso reforça a importância da doação de órgãos aqui no Brasil. Segundo o Sistema Nacional de Transplantes, cerca de 45 mil pessoas aguardam atualmente por um transplante renal aqui no nosso país. E essa ação marca aí a importância de uma boa amizade, né? E também de pensar e fazer pelo próximo. Doação, então, que aconteceu após 30 anos de amizade. Uma história linda, né, Alex?
1: Demais, demais, demais, demais. Isso nos enche realmente de orgulho, né? Do que o ser humano pode fazer ao próximo. Por aqui a gente encerra o Jornal Primeira Página de hoje. Excelente dia para você, os nossos ouvintes. Muito obrigado pela companhia, pelo carinho, pela audiência. Irã Garcia, chegando na programação musical da 101 com classe executiva. Até mais.
2: Até amanhã.
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1: Fala aí, fã, muito bom dia, uma ótima quarta-feira pra você. É hora do Classe Executiva aqui na sua Rádio Easy. E pra abrir muito bem a nossa playlist, tem Flashdance, What a Feeling.

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dos anos 80, surgia na Inglaterra uma banda chamada The House Martins, liderada pelo grande Paul Heaton nos vocais e também na guitarra, e o sensacional Norman Cook no contrabaixo e nos vocais. E aí tem uma curiosidade bem bacana sobre o The House Martins. Esse baixista e vocalista chamado Norman Cook, anos depois, abandonaria o baixo para colocar no mundo inteiro para dançar como o famoso Fatboy Slim. Pois é, antes das batidas eletrônicas, o cara já fazia barulho, só que com o contrabaixo, com a guitarra, nos vocais, um pouquinho mais romântico. E aí depois ele virou o famosíssimo Fatboy Slim. Demais, grande som do The House Martins aqui na programação da 101. 8 horas e 31 minutos, ó. Daqui a pouquinho tem a música do dia. Então, fã, prepara o coração aí, porque vem uma banda que entende de música, que mexe com a nossa memória afetiva. Fica por aqui, porque já já tem uma daquelas músicas que a gente ouve e imediatamente começa a lembrar de alguém.

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6: E hoje tem aquela balada que já fez muito coraçãozinho bater muito mais forte por aí. Can't Fight This Feeling, do Ariel Speedwagon. O vocalista Kevin Cronin começou a escrever essa música lá em 1973, isso mesmo, mais de 10 anos antes dela virar um grande sucesso. E a história da música, a letra é uma daquelas bem clássicas. Uma amizade que de repente vira amor e chega uma hora em que não dá mais para esconder este sentimento. Então, fã, prepare o coração, porque agora é hora da música do dia com a Ariel Speedwagon ao som de Can't Fight This Feeling.

Este é Carlos Santana junto com Rob Thomas, ao som de Smooth, fechando mais um bloco do Classe Executiva aqui na 101. Bruno Mars com I Just Might e a nossa música do dia. O destaque da programação dessa quarta-feira maravilhosa, Ariel Speedwagon com Can't Fight This Feeling, uma sonzeiraça. 8h47 por aqui, bom dia.

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1: Olá, ouvinte da Rádio Easy. Hoje, nossa taça de conhecimento sobre o fascinante mundo do vinho é sobre o conceito de terroir. Você que lê e se interessa sobre o tema vinho, já deve ter se deparado com esta palavra. E afinal, qual o conceito de terroir do vinho? A palavra terroir é uma das mais utilizadas no mundo do vinho e talvez uma das menos compreendidas. Não existe uma tradução literal, mas sim um sentido para esta palavra. Para entendermos melhor, vamos imaginar a seguinte situação. Temos uma mesma espécie de uva, a Cabernet Sauvignon, porém plantada em dois locais diferentes, como por exemplo Bordeaux na França e Vale do Maipo no Chile. As uvas colhidas nestes dois locais terão diversas características únicas, devido à ação de elementos diferentes de cada local, como o tipo de solo, a altitude e a exposição solar. Isso trará ao vinho o mesmo efeito, uma certa singularidade, pois não existem locais completamente iguais. Podemos concluir que terroir é a união das condições naturais que influenciam o desenvolvimento da planta videira e automaticamente as condições de seus frutos, as uvas. Portanto, ressalto que a ação do homem pode alterar as características de determinados locais de produção, originando novas características que influenciam a uva e suas propriedades. Um vinho de qualidade transmite as características de seu terroir, que sofre modificações a cada safra, gerando vinhos singulares, deixando o mundo do vinho mais e mais apaixonante. E se você, ouvinte, quer sugerir um tema para o nosso programa, envie pelo meu Instagram, @jonas.sommelier. Será um prazer. Para relaxar, fique agora com The Police.

Essa é a linda voz de Emily Sandé com Next to Me, fechando mais um bloco do Classe aqui na 101. Mr. Mister com Broken Wings também, e teve o nosso programete Música e Vinho. 9 horas em ponto por aqui, manhã de quarta-feira maravilhosa. Ó, ouve só quem resolveu mexer com o coraçãozinho dos fãs do rock and roll. Depois de nada menos do que 10 anos, a banda Heart está preparando um novo álbum. Sim, é verdade. Mas ó, segura aí a sua ansiedade, porque no próximo bloco eu te conto todos os detalhes deste lançamento. E claro, né? Vamos curtir um clássico com Ann Wilson e Companhia Limitada, já já aqui na programação da sua Rádio Easy.

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3: Ó, tem novidade boa para os fãs da banda Heart. A banda acabou de concluir as gravações do seu novo álbum de estúdio. O primeiro álbum de trabalho com músicas inéditas em nada menos do que uma década. E aí a guitarrista Nancy Wilson contou em uma entrevista recente que o disco foi gravado em Nashville, praticamente ao vivo, com músicos que acompanharam a banda na última turnê, e aí, segundo ela, o resultado tem aquele DNA clássico do Heart. O álbum deve ser entregue à gravadora até o final do mês de agosto, e não para por aí, tá? Além deste álbum cheio de músicas inéditas, vem também uma turnê mundial, tem documentário e até filme a ser produzido, que bom, hein? Enquanto isso, enquanto os novos projetos não chegam, o Heart tem duas apresentações agendadas lá no Canadá, nos dias 23 e também no dia 24 de outubro. É, meu amigo, pelo jeito a banda resolveu dar as caras e agora com um pacote completinho, né?

0: É seu groove do Earth, Wind and Fire. Let's groove na programação da sua Rádio Easy. Erasure com Olamu e também o Hurt com Alone. 9:16 da manhã dessa quarta-feira. Muito obrigado pela sua companhia aí, fã. Um ótimo dia pra você, uma grande quarta-feira. Valeu demais, ótimo ter você ligado aqui na Rádio Easy de Rondonópolis. Através do nosso site, do aplicativo, do 101.5, pela Alexa. Valeu demais! Agora 9:16.
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Agora tem o som do Fire.

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1: A Prefeitura de Rondonópolis deu 72 horas para que a empresa responsável pela construção do CAPS infantil explique o atraso na obra e apresente um plano de recuperação no cronograma. A unidade está sendo erguida na Avenida Vitória, no Jardim Gramado, com investimento de quase R$2.800.000. O prazo contratual é de 300 dias. A fiscalização identificou o descumprimento das metas previstas, o que pode comprometer a entrega do espaço voltado ao atendimento de crianças e adolescentes na área de saúde mental. A administração exige a justificativa do atraso e a indicação dos recursos que serão empregados para acelerar os trabalhos. Caso a resposta seja considerada insuficiente, a prefeitura poderá aplicar multas, abrir processo de responsabilização e até reincidir o contrato. Outras informações durante a nossa programação.
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1: O incerto também tem seu encanto. Caro ouvinte, o que eu vou falar não deve ser confundido com descompromisso com a vida, para com as nossas responsabilidades do dia a dia. Mas se você, ao final desta mensagem, me achar um irresponsável, bem, eu não vou me preocupar com isso. Convenhamos, são tantas as regras, tantas convenções que devemos seguir, tantos conhecimentos que devemos ter, que chega um momento que é preciso se desligar. Então hoje eu pensei o seguinte: se está ventando muito, eu não vou me agarrar ao primeiro cobertor que for ver na frente. Aproveitarei o impulso e jogar alguns sentimentos antigos para serem levados pela direção do vento, junto com o teto, se for preciso. Darei um tchauzinho e um grande aceno, pois já não me serve mais. Aquele teto já estava aí há tanto tempo mesmo. Vou ter a experiência de morar debaixo das estrelas, acampando em meio ao nada e tendo apenas o balançar das folhas como paredes. Eu sou tarja preta, sim, confesso que sou. Mas vou aprender a me acalmar e a respirar ao invés de suspirar. Confesso também que sou um caos sentimental. Mas estou aprendendo a chover menos em copos d'água. Eu que vivi sempre estufado, sem espaço para nada, de tanto estar cheio de tudo, aprendi a abrir a válvula de escape e esvaziar um pouco. Que mal tem? Mal tem passar a vida com o coração acelerado pelos motivos errados. Isso é um desperdício de hormônios. Acelera quando sai algo errado. Acelera quando não te falam o que queria ouvir. Acelera quando alguém vai embora. Acelera quando não entendem o que você sente. Ah, pra que se esforçar tanto afinal? Se virou rotina se esforçar ao máximo para acalmar os batimentos, está mais que na hora de tomar uma dose do calmante mais forte já inventado. O santo soberano de qualquer medicamento à venda em farmácia, que não vem com bula, mas é tão fácil de usar que nem é preciso instruções. O nome desse remédio é tempo. Dê um tempo. Tome um tempo. Não culpe o tempo. Sinta o tempo e recupere o seu tempo. O que não pode acontecer é ter tanto medo da vida e se esconder atrás de tantas chaves, pois tudo passa. Eu já me enchi com tantos cadeados, mas poucos segundos depois já não lembrava mais o que estava guardando. Já corri tanto da solidão que quando percebi, estava de mãos dadas com ela. Então, parei de correr. Joguei as fechaduras, abri as janelas e sorri com o vento. Se funciona, dia sim, dia não. Mas passa. O dia bom passa. E o ruim também. A chuva é fase. Por que eu não seria? O incerto também tem seu encanto. É verdade. Juro que é. Pare e pense nisso. 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

Meio-dia e 3 na Centro-América FM Easy. Ótima quarta-feira para você. Excelente almoço, um ótimo trajeto, ótimo descanso. Muito obrigada pela sintonia, pela carona, pela preferência, claro, aqui na Centro-América FM. A gente inicia agora mais uma edição da Hora do Almoço. Vamos juntos até as 2 com muitos clássicos aqui na 101. Antes, temperatura rapidinho, 35 graus, agora em Rondonópolis, estamos quase na temperatura máxima prevista para essa quarta-feira, que deve ser de 36 graus. Então, muito calor, ainda esquenta um pouco mais hoje. À noite, a previsão é de que as temperaturas caiam para 24 graus, vai ser uma noite um pouquinho mais fresca do que a gente teve ontem. Por enquanto, a previsão é de que não vai ser uma noite, né, com tempo nublado. Então a gente não vai ter essa virada de tempo, mas a temperatura vai cair significativamente, né? De 36 graus para 24 é bastante coisa. No geral, essa é a previsão para toda a semana, né? A mínima ali na casa dos 19 graus. E aí, durante essa semana, vai aumentando cada vez mais a temperatura máxima aqui em Rondonópolis. Meio-dia e 4, a gente ouve agora para iniciar a hora do almoço dessa quarta-feira. E claro, mais uma vez, um ótimo almoço para você, ótimo descanso. Ótimo trabalho também para você que ainda não foi almoçar. A gente inicia a edição de hoje com Chicago, If You Leave Me Now.

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1: 12:33.
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1: Durante muito tempo, bastava dominar a parte técnica. Hoje, isso não é mais suficiente. As empresas continuam precisando de pessoas competentes, mas procuram algo além. Elas querem profissionais que aprendam rápido, que saibam trabalhar em equipe, que consigam lidar com mudanças, que resolvam conflitos, que se comuniquem bem. E a tecnologia está mudando a forma de trabalhar. Conhecimentos técnicos envelhecem cada vez mais rápido. As habilidades humanas, por outro lado, tornam-se ainda mais valiosas. Por isso, investir apenas em cursos técnicos pode não ser suficiente. Desenvolver inteligência emocional, comunicação, liderança e capacidade de adaptação deixou de ser um diferencial, está se tornando uma exigência. E quem entender isso antes vai sair na frente. Isso é alto desempenho.
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1: Uma professora da rede municipal de ensino de Rondonópolis foi demitida por abandono do cargo após faltar ao trabalho por mais de 3 anos. A decisão administrativa também determinou que a servidora devolva R$12.480,19 aos cofres públicos, valor recebido indevidamente do Fundeb. De acordo com a investigação, a professora esteve afastada por licença para tratar de interesse particular entre outubro de 2020 e setembro de 2022. Após o fim do prazo, ela não retornou e não apresentou justificativas, mesmo após várias notificações. Foi instaurado um processo administrativo disciplinar que garantiu o direito de ampla defesa. O município destaca que casos de abandono de cargo geram impactos diretos na prestação dos serviços à população, especialmente na educação. Nos últimos 10 anos, 6 servidores efetivos foram demitidos, sendo 3 somente em 2026. Outras informações durante a nossa programação.
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A sua Rádio Wizy de volta, 13h33, aqui na 101. Ótima tarde pra você. A gente ouve agora no sequência de classe Stevie Wonder, Yester Me, Yester You, Yesterday.

0: Caetano Veloso, Eclipse Oculto, aqui na sequência de classe. A gente ouviu também Alicia Keys com No One. 13h44, 16 minutinhos para as 4 aqui na 101. Eu me despeço de você por aqui. A gente está finalizando mais uma edição do Sequência de Classe. Mais uma vez, agradeço a sua sintonia, carona, claro, preferência aqui na Centro América FM. Amanhã, quinta-feira, dia 13 de agosto, a gente segue juntos novamente a partir das 11 da manhã, na segunda parte do Viva Easy. Uma ótima quarta-feira para você, excelente trabalho, um ótimo trajeto para você que tá no trânsito, já tá em casa descansando, um ótimo descanso. Até amanhã, grandíssimo abraço. Intervalo rapidinho agora, 2 minutinhos, daqui a pouquinho o Paulo Vaz traz o sucesso que você não esquece. Hoje é o som de The Hollies. Até amanhã, grande abraço.
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2: Olá, tudo bem? Eu sou Paulo Vaz e está no ar mais uma edição do Sucesso que Você Não Esquece. No Sucesso que Você Não Esquece, vamos contar a história de uma canção escrita por Bob Scott e Russell Bob. Originalmente gravada por Kelly Gordon em 1969. E Neil Diamond em 1970. No entanto, o sucesso foi alcançado na gravação com o grupo inglês The Hollies, em setembro de 69, que contou com Elton John ao piano. A letra da canção foi inspirada em uma história real, que resumiremos. Foi na entidade Missão dos Órfãos, em Washington, que ela ficou eternizada. A história conta que certa noite, em uma forte nevasca, na sede da entidade, um padre plantonista ouviu alguém bater na porta. Ao abri-la, deparou-se com um menino coberto de neve, com poucas roupas, trazendo em suas costas um outro menino mais novo. A fome estampada no rosto, o frio e a miséria dos dois comoveram o padre. O sacerdote mandou-os entrar e exclamou: "Ele deve ser muito pesado." O menino que carregava o outro disse: "Ele não pesa, ele é meu irmão." Não eram irmãos de sangue realmente, eram irmãos da rua. Os autores da música souberam do caso e neles se inspiraram para comporem a música e da frase fizeram o refrão. Ouvimos agora, no Sucesso que Você Não Esquece, a canção que fala de solidariedade. He and Heavy, He's My Brother, com The Hollies.

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E a dívida do Corinthians com o Memphis Depay pode chegar a 180 milhões de reais, caso o jogador vença uma disputa na justiça. Atualmente, o clube deve cerca de 77 milhões de reais ao atacante, mas o staff de Memphis também quer cobrar mais 103 milhões referentes a um contrato de 2 anos que foi negociado, mas não foi assinado. O jogador alega que houve um acordo entre as partes e o Corinthians já sabe a possibilidade de uma ação judicial.

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PL escolheu Alencar Farina como candidato a vice-governador na chapa de Wellington Fagundes na disputa pelo governo do estado. A decisão foi unânime e deixa Marcelo Maluf do Novo fora da composição. Com Farina, a chapa fica puro sangue com o governador vice do mesmo partido. Farina é médico formado pela UFMT, especialista em cirurgia geral e já atuou por cerca de 11 anos no conselho da Unimed Cuiabá. Maluf criticou a mudança nas redes sociais e ele disse que havia um compromisso político para ocupar a vaga e afirmou que não aceita a forma como a decisão foi conduzida. A definição está registrada na ata da Executiva Estadual do PL.

Finalizando a primeira hora do rap com Cyn Lauper. Teve também Pat LaBelle e abrimos com Rod Stewart com Laptouch. 6 horas em ponto. Obrigado para você que está no trânsito, nas cidades vizinhas, trabalhando, relaxando. 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
1: Boa noite, ouvinte da 101. Acerte o seu relógio. 6:07, quarta-feira, dia 12 de agosto de 2026. E eu trago para você a atualização do tempo para Rondonópolis. A mínima fazendo 21 graus, já a máxima chegando na casa dos 36. Noite com poucas nuvens e sem probabilidade de chuva. A umidade relativa do ar, né, um ponto de exclamação de atenção, já que a mínima fazendo 21 graus com pretensões e probabilidades de cair mais ainda para 12%. A máxima chegando em 87. A sensação térmica neste exato momento 28 graus. O vento com sua média de 7 km por hora e com rajadas de 36 km. A lua para hoje é a nova e ainda segundo informações do site Climatempo, já para amanhã, quinta-feira, dia 13 de agosto, a previsão de mínima será de 20 graus, a máxima chegando na casa dos 36. Importante lembrar que ainda vai subir mais ainda a temperatura.

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1: No mercado financeiro, o dólar subiu 0,36%, ficando em R$5,17. O euro também teve crescimento de 0,19%, com o preço fixado de R$5,96. E o Ibovespa caiu 0,38%.
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1: Tudo bem? Está começando mais um Cerveja para Descontrair e hoje nós vamos falar da Irlanda, esse país que é muito importante na produção de cervejas. A Irlanda ficou muito famosa por uma marca de cerveja, a Guinness, que faz o estilo Dry Stout. Esse estilo tem como característica uma cerveja escura, um colarinho branco, cremoso, notas leves de maltes de cereais e notas mais intensas de tostado. O corpo leve, refrescante, traz sempre uma vontade de beber mais um gole dessa cerveja. Mas a Irlanda não é só isso. Outro estilo de cerveja muito tradicional são as Irish Red Ales. Cervejas maltadas, leves, frutadas, que trazem notas adocicadas no final. O leve dulçor é uma característica muito marcante desse estilo. E também é muito comum na Irlanda as festas tradicionais de cervejas. E uma delas é a Dia de São Patrício, o St. Patrick's Day, que é comemorado no dia 17 de março. Essa festa tomou uma proporção muito grande, não só na Irlanda, mas como em diversos países do mundo, principalmente nos Estados Unidos. Aqui no Brasil, vários pubs e bares nessa data comemoram com uma festa regada com muita cerveja e muita alegria. É muito comum nessas festas você ver aquele chopp verde com normalmente uma adição de algum tipo de corante para trazer a característica que é a festa de São Patrício. Nós vamos ficando por aqui, eu agradeço a sua audiência e você já sabe, cerveja é para descontrair, com muita moderação e responsabilidade.

E Rod Stewart cancelou shows após precisar de uma cirurgia de emergência no coração. O cantor de 81 anos passou por um procedimento cardíaco e precisa de 4 semanas de descanso para se recuperar, e com isso foram canceladas as apresentações da turnê On Last Time. Isso nos Estados Unidos e também no México. Entre os shows cancelados estão 6 apresentações que aconteceriam em Las Vegas. Rod disse que está se recuperando bem, agradeceu a equipe médica e pediu desculpas aos fãs. A expectativa é que o cantor retome a agenda depois do período da recuperação.

Fechando mais uma edição do Happy Hour com Deep Purple, com Smoke and Water. Obrigado sempre pela sua companhia. O rap fica por aqui, mas nos vemos logo, logo. Fui!

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1: Boa noite, ouvinte da 101, começando uma grande viagem aos grandes clássicos da música.

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Finalizando a primeira hora do Clássicos da Original com Rich. Bom, a vida tem dessas coisas. 8 horas em ponto.